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3: Fala pessoal, tudo bem? Aqui é o Matheus Augusto. Tô passando pra desejar os parabéns à Rádio Antena 102 e a uma emissora que tem profissionais altamente competentes, profissionais assim que eu sou até suspeito pra falar, né? São pessoas que eu admiro muito. Pessoas que eu me inspirei no começo da carreira, que inclusive foi aqui na Rádio Antena, né? Eu comecei a fazer os programas aos domingos, né? Depois do Improviso, que é um clássico do rádio jalesense, apresentado pelo Dr. Vanderlei. E a Rádio Antena 102 foi a emissora de Jales que abriu as portas, que me deu a primeira oportunidade para eu poder colocar em prática o meu sonho de trabalhar em rádio, né? Então, assim, eu falo com muita alegria, eu tenho muito orgulho de ter começado na antena e principalmente numa proximidade com os comunicadores. E são pessoas que compartilharam comigo naquele começo, em 2014, todo o conhecimento que eles podiam compartilhar. Então, eu só tenho gratidão, eu só tenho a Rádio Antena 102 por aquela primeira oportunidade. Uma emissora que eu tenho um carinho muito especial, uma rádio que presta um serviço de qualidade, que leva alegria para as pessoas, informação também, e a prestação de serviço com qualidade. E nós que somos mais novos aí no meio, a gente ouve as histórias, assim como eu estou ouvindo aqui junto com vocês, as histórias dos profissionais que passaram por aqui e hoje estão podendo falar um pouquinho também de como foi o começo deles, o contato deles com os locutores, né? Quando eu recebi o convite, até quero agradecer de poder estar aqui falando um pouquinho, eu fiquei muito feliz, porque, poxa, para mim é muito importante ter tido a emissora no meu caminho. E a emissora devolve esse carinho junto aos colaboradores, aos profissionais que passaram por aqui. Então, realmente, assim, fica o agradecimento e o desejo de muito sucesso. Tudo de bom para a Rádio Antena, que eu tenho muito carinho, admiração e um abraço especial em cada colaborador, em cada locutor, enfim, pessoal aí que eu guardo no peito, no coração, de verdade. Obrigado, viu? Um abraço, gente.
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5: Pensa numa música bonita, gostosa de se ouvir. A composição é de Roberta Miranda. A interpretação é de Christian Ralph. E o sucesso, Esperando Você Chegar.

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2: Boa noite, Rogério. Ó, declaração perfeita, né? Eu e o Mateuzinho, nós éramos truta um do outro, né? Muito querido, né? Prazer, hein, Mateuzinho? Fiquei muito feliz de você homenagear, né, a 102, né, Vanderlei Garcia e tudo mais, né? Então vamos de Amado Batista, né? Folha Seca, né, Mateuzinho? Se aleva, Mateuzinho. Ó, Rogério. Ó, o Grandão já foi rodado, hein? Abraços, bom final de semana. Que Papai do Céu abençoe todos nós.

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3: Olá, amigos do rádio. 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Antena 102, tocando uma música pra você daquela época. Vamos ouvir? Perigo, com Zizi Posse.

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1: Já que há pouco eu falei da cantora Roberta Miranda, me lembrei desse grande sucesso com ela. São tantas coisas.

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2: Vamos juntos aqui na antena até às 11 da noite, nesta noite gostosa, com a sua participação e oferecimento especial de Marcelo Lanches. 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Alô, Marcelo, faz um favor. Há pouco eu anunciei com a Roberta Miranda São Tantas Coisas. Clássico, sucesso, modão, moda boa. E se não me engano, essa música foi regravada por De Paulo e Paulino. Verifica aí, Marcelo. Se tiver na agulha, você toca pra nós, por favor. São Tantas Coisas com De Paulo e Paulino. Ou se não tiver, mas eu creio que tem uma outra moda com De Paulo e Paulino. Mas tem sim. Se não tiver, a hora que você me encontrar, fala: Rogério, onde você inventou isso? Na Antena 102, De Paulo e Paulino, São Tantas Coisas.

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2: Aí, Júnior, o que será que tinha naquele áudio, hein, meu irmão?
3: César,
4: eu também quero saber, velho.

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1: O Marcelo vai escolher a interpretação. A nossa última música de hoje será Vida pelo Avesso. E aí eu sei que tem com Dorval e Davi, o Eduardo Costa aí gravou. O Marcelo vai escolher qual música, qual versão que vai terminar o nosso programa de hoje. A música é Vida pelo Avesso. Quem vai cantar? Eduardo Costa ou Dorval e Davi? Agradecemos a sua companhia na antena. Bom fim de noite, boa madrugada. Continue com a antena, sempre a melhor programação do seu rádio nas 24 horas do seu dia. Valeu, tudo de bom. Boa noite, tchau.

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E é isso aí, queridos e queridas ouvintes. Eu espero que vocês estejam aproveitando essa seleção impecável que preparei para vocês aqui para essa sexta-feira. 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

estamos atingindo a metade do nosso cronograma. Vem chegando o momento de mandar alguns abraços especiais a ouvintes assíduos daqui da nossa programação Dark Time. O pessoal que tá toda sexta-feira nos ouvindo, prestigiando aqui o bom eletrônico de qualidade. Então lá vai, forte salve para os grupos de WhatsApp, No Caminho do Bem e Exótico Jales, aos ouvintes Gustavo Bernini, Guilherme Mataruto, Caio Tress, Gabriel Lima, Matheus Cavenaghi, Rafaela Carvalho, Igor Rosan, Daniel Cavenaghi, Felipe Junqueira, Daniele Reis, Luana Mioto, Pedro Fernandes, Lucas Mioto, Olavo Cavano, Paola Talita, Bruno Cavano, Tibai. Quer ver seu nome aqui? Ser reconhecido como um verdadeiro fã, não só do Dark Time, mas de todos os gêneros e subgêneros da música eletrônica? Sem mistério, galera, basta me enviar uma mensagem diretamente no meu Instagram, @modarkmusic. Repetindo, @modarkmusic. Sem mais delongas, vamos continuar aproveitando a presente edição do Dark Time.

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0: Era uma bonitinha.
1: Aí eu fico emocionado com essa música.
2: Sério?
1: Quem que já comprou o disco? Pô, a crise tá mal, hein? Ô, gente, compra o disco, ajuda. Né? É assim, enquanto o disco não chegar a 250, 300, a gente não vai fazer show. Ah, é verdade, porque senão vai ficar um bando de gente lá, toca indecido. A gente, não, a gente quer tocar as músicas novas. Aí se já for platina duplo, aí ninguém gostar do disco, aí tudo bem. Nos perderemos entre monstros. Que foi, eu achei legal, só que eu gosto mais da Cássia Eller cantando. Por enquanto. Ok, então agora a gente já entrou no disco novo, tá? E essa... Às vezes as pessoas me perguntam por que que se chama Sereníssima a letra? Que é a música mais rapidinha do disco, tirando Lajes d'Or. E de repente, eu não sei porquê, eu só sei que Sereníssima era como era conhecida a cidade de Veneza. Isso eu fui descobrir depois, aí eu não, isso não tem nada a ver com a música. Um, dois, três.
3: Horas e 24 minutos.

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1: 4 horas e 32 minutos.

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0: 5, guri. Nosso amigo Dorival lá de Nova Canaã Paulista perguntou se é ao vivo ou é gravado. Eu falei, é ao vivo. Faltando 1 para 5. E também ele perguntou se é feriado aqui. Eu também falei, é feriado. Bom dia, guri. Bom dia, Dorival Gatti, que gosta desse modão que tocou do Juliano César. Vamos curtir o tema de 40 anos da Antena 102. O tempo passa, sua preferência permanece. Valeu, Ilcinho Toledo. Fabinho Toledo, um abraço pra vocês. E aos outros patrocinadores, depois eu conto essa novidade pra vocês. Agora, 6 horas da manhã, um programa especial que nós vamos fazer daqui uns dias. Você vai ouvir muito na semana a chamada desse programa. Agora são 5 horas da manhã, ao vivo, tema de 40 anos da Antena 102. 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
1: 5 e 2 e sempre jovens. Forever Young.
2: Bom dia, Rogério de Sá, como é que você tá, meu irmão? Aqui é o Boca Delegado, 40 anos de sucesso, eu cheguei aqui em 85, pra você ver, já tinha acho que Antena 1, né? Obrigado, faço parte aqui de Jales da Antena 1, a toda essa emissora, gente boa, os radialistas, Anderson Cleito, meu amigo, você, meu amigo, a todo mundo que passou aí nessa emissora, beleza? Aqui eu tenho um dilema, aqui não tem derrotado, aqui não tem vencido, somos todos iguais, toca aquele modão entre Rodeio do Viola e João Carvalho, mandar para todo o povo de Jales, que hoje é padroeira da cidade, que Deus abençoe a nossa querida Jales e a todo mundo que reside aqui, né? A gente só tem que agradecer, gratidão, fiz uma cirurgia da hérnia umbilical, tá correndo tudo bem, tomando os remédios, tô no repouso, logo, logo, tô doido para tomar uma gelada.
3: Eita.
2: Ok? Aqui quem fala é o amigo Boca Delega.
3: Valeu, Boca Delegado. Ô, Boca, isso, começou como Antena 1 em 86, você chegou em Jales em 85, então acompanhou tudo aí. E depois, Antena 102, estamos até hoje aí, 40 anos no ar, graças a Deus. Na verdade, Boca, hoje é padroeira da diocese, Nossa Senhora da Assunção. Padroeira da cidade, na verdade, é Santo Expedito. Mas de toda forma é feriado. A galera, de uma maneira geral, confunde isso aí. É padroeira da diocese, Nossa Senhora da Assunção. Agora 5 e 4, sem problemas, Boca. Não, você vai falar, Rogério, você é chato. Não, não sou chato. E hoje também é aniversário da cidade de Ponta Linda, um abraço ao pessoal de Ponta Linda, um abraço pra todo mundo ouvindo a Antena 102. Valeu, Boca. Um abraço, meu querido. Hélio Ramos, depois você fala. Vou ajeitar. Dió Borracheiro, Fábio Pedro, tudo bem? Professor Quadrado, um abraço. Quem mais? Deixa eu ver. Cazuza de Jales, ô Cazuza. Mandou foto na frente do logo de outra emissora. O que eu faço com esse Cazuza de Jales?

0: Meu querido, gostou do modão? Quem mais? Esse menino aqui, ó, o guri, Nova Canaã Paulista, tirando leite. Alô, Zé Mingorance, um abraço, querido. E o Cio Toledo, daqui a pouco você fala e eu toco a música. Percival Pintor, tudo bem, Percy? Já pode falando aí, bom dia.
1: Bom dia, Rogerão. Já tá de pé já?
0: Faz tempo.
1: Soltar os modão pra animar a nossa amanhecer. Sábado?
0: 5 e 5.
1: Manda pra nós aí, Chicuta. Eu acho que é no Chicuta.
0: Não é não?
1: Nós tá na escuta aqui da antena 102.
0: É quase isso, a moda.
1: Vamos, tira o pé do chão.
0: Já tirei faz tempo. O alô pro Wilson Smart e toda a galera no comboio aí, vamos sábado. Será que tá tendo comboio hoje? Confirma pra nós aí. Creio que sim, hein? É, tem nada não. Eu creio que deve estar tendo comboio. Tô aguardando o pessoal confirmar pra nós aí. Alô, Luiz, tudo certo? Também o Evandro, a Karina, pessoal de São Francisco, Titica, é o Flavinho Eletricista. Também João Arnaldo. João Arnaldo. É, seu João Arnaldo Crispim, do Consórcio Magalu. Um abraço, Fábio P. Depois eu ouço seu áudio também. Sim, meu querido Dió, mas eu fico receoso de falar. Não sei se a família quer que fale, tá bom, meu querido? Um abraço. Agora às 5h06. Os sentimentos aí, grandes amigos que a gente tem perdido nos últimos tempos. Agora às 5h06 na antena.
2: Ô, Rogério de Sá, toca aquele modão na antena.
0: Só se for agora, moça. Alan e Aladim. Ê, moda boa, hein? Gosto desse modão, modão ajeitado. Simbora, gente, na antena. Alan e Aladim, pra poder voltar aqui.

0: Bom dia, guri.
1: Bom dia, Rogério. Bom? Como é que tá?
0: Bom.
1: Ô, Rogério, ontem eu fui na vila lá, toda sexta-feira tem uma feirinha lá. Uns encontros lá de nosso município lá, muito bom essa feirinha. Aí encontrei lá meu cunhado Ailton, conhecido como Biro, e a sua esposa Regiane. E ele trabalha na prefeitura, ele trabalha de motorista da saúde, de ambulância. E de vez em quando diz que ouve também a antena 102, aí mandou pedir uma música pra você aí, Nestor, acho que Nestorzinho, Relógio Quebrado. Pode ser? Aí manda um abração lá pra eles lá. Conhecido como Biro e Regiane. E a Regiane pediu uma do Leonardo, hein? Será que rola?
0: Hoje não.
1: Eu falei que ele tá na geladeira, hein? É com você aí.
0: Por enquanto tá. A do Biro, motorista de ambulância em Nova Canaã Paulista. Nós vamos tocar daqui a pouquinho. Nós vamos ajeitar aqui. Nestor e Nestorzinho, Relógio Quebrado. A da Regiane só depois que passar o inverno, viu? Continua na geladeira. Eu postei umas fotos aí no Facebook, fiz uma... Na verdade, eu juntei as fotos, todas são reais, com o Leonardo, com o Zezé de Camargo. Aí o pessoal já fez as pazes, não sei o quê, vira folha. Eu falei, não, nada disso. Uma coisa não tem a ver com a outra. Sempre, anteriormente, nos atendeu. Então, reconhecimento a isso, vamos voltar a tocar. Por enquanto, não nos atendeu da última vez, então, uma geladeirinha no homem. 5:15, beleza? Ai, Cazuza de Jales, um abraço, meu querido, tudo certo, tô brincando contigo. Fábio Pedro, depois eu coloco a sua música. Falando em feirinha, você falou da feirinha de Nova Canaã Paulista, as feirinhas de todas as cidades, e hoje sabadão é dia do grande comboio aqui na cidade de Jales. Será que devido ao feriado tá tendo, Vilcim? Confirma pra nós, 5:15, bom dia, Vilcim da Horta.
2: Bom dia, patrão, aqui é o Vilcim da Gigante Hortaliça de Jales. Hoje tá tendo comboio aqui, patrão. Avisa o povão que tá tendo comboio aqui hoje, hein? Feriadão.
0: Opa!
2: Manda vir pro comboio.
0: Tá todo mundo indo pro comboio.
2: Alô, meu garoto, manda umas modonas bonitas pra nós aí, todos os ouvintes aí.
0: É o que tem.
2: Um bom dia a todos aí.
0: Valeu, 5:16. Antena toca. Essa não é muito bonita, não, é uma sátira.
3: A história de três japoneses que trabalhavam no serviço de tucacado, não? Toshiro Okutatsu.

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2: Alô, meus amigos da Antena 102. 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
3: E hoje é dia de Arena 102. Começou com Jader Viana, ele que é lá de Minas. Hoje, brilhantemente, também é apresentado pelo Anderson Clayton. 5h21, fala Hélio Ramos, bom dia.
4: Bom dia, Rogério, Hélio Ramos e Dolce Nobre. Também estamos aqui ouvindo o programa. Parabenizar a rádio pelos 40 anos e a todos vocês aí, né? Que toca aí a rádio, que são radialistas, pessoal dos bastidores aí, que a gente não conhece pessoalmente todo mundo, mas parabéns a todos aí. Aí manda uma moda aí pra nós, o poder do Goiânia Paranaense. Oferece lá pro Valeta, pra Lena, pro Diquinha, pro Guza, pro Marajá, pro Vadão, que dos motos, que todos também ouvem o teu programa aí nesses horários. Deus abençoe aí o final de semana de todos.
3: Valeu, Hélio Ramos. Amém. Um abraço, querido. Agradecer aqui o nosso amigo Jefferson. Eu preciso ouvir o áudio, viu, Jefferson? Tá chegando um atrás do outro aqui, eu não dou conta. Quem mais? Beleza. Agradecer também o Mau Mau Pintor, que não falha uma. 5h22. Agradecer também aqui a participação do nosso querido Cláudio Bonfim. O Fábio Pedro mandou o áudio? Não, Fábio, normal. Não gostou da música que o pessoal pediu? Nem eu. Donizete Almeida, Padaria e Confeitaria Nova York, Ademir Osvaldo, um abraço pra você, meu querido. Viu? O Sim da Horta confirmou, hein, gente? Hoje tem comboio, já é sabadão, é feriado em Jales, mas o comboio tá atendendo normalmente e hoje vai ser melhor ainda, porque tá muita gente de folga, aí todo mundo pro comboio. 5h23, alô Tiagão Almeida Neto, é o Grupo Almeida Materiais para Construções, toda a família, um abração.
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1: Já são 5h25 nesse sabadão gostoso. 15 de agosto, feriado em Jales, dia da padroeira da diocese, Nossa Senhora da Assunção. E também feriado em Ponta Linda, aniversário da cidade. 5h26 na antena. O Dirceu Grotto faz medições, divisões de terras, sítios e fazendas com a sua equipe, pessoal da Agrotop Engenharia e o Orley lá do São Gabriel, que eu vi hoje, Fazenda Gameleira. Bom dia, Orley.
2: Alô, Rogério, bom dia. Rogério, vamos modão pra nós aí, Fazenda Gameleira. Tô aqui na escuta aqui.
1: Boa.
2: E manda pra todos que tá na escuta aí, Velho Ramos, Dorsinop. Beleza? Alô, meu jovem, um abraço.
1: Valeu.
2: Bom fim de semana a todos.
1: Igualmente, agradecido pelo jovem. Mandar um alô também, Orley, pro Nato e a Lu, lá na Estância dos Gaviões. Alô, Nato, alô, dona Lu, um abração. Professor Quadrado ainda guardando na quarentena aqui, porque não tá tocando Leandro Leonardo. Mas o Quadrado gosta de outras também, não deixa nos ouvir, não. Ademir Osvaldo, é amigo do Palito, é amigo nosso. 526, cadê o Palito? Alô, Joãozinho, Lina, pessoal da Silva Drogas, Drogaria Total. Também da Lucky Baby.
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0: Aô, Rogerinho! Bom dia! Você tá bom, menino? Ei, garotinho! Mais um sábado de guerra aí! Chegando na Bertina aqui com os companheiros. Mandou um modão pra mim aí, pra nós, pra todo mundo da rádio aí. A galera que tá na escuta na hora dessa, né, na pegada cedo. Deixa eu falar pra você, aquela música Chuva no Telhado, você conhece essa?
1: Isso.
0: Não tem como você mandar pra nós aí, não, irmão?
1: Não.
0: Só agradece, hein? Obrigado.
1: Valeu.
0: Então, bom dia pra você aí.
1: Bom dia. Ainda bem que é uma que eu não preciso tocar, porque o que mais tem aqui é pedido, viu? Valeu, Jefferson. Um abraço, querido. Bom dia, Demir Osvaldo.
2: Bom dia, Rogério. Quantas as coisas, meu jovem.
1: Bom.
2: Queria pedir uma música aí do Zilizalo e dedicar a todos os ouvintes que estão na sintonia, meus irmãos, minhas cunhadas aí, todos, meus sobrinhados, que a família é grande, Rogério, e para minha esposa também, Luzia, e para minhas filhas Lili e Iris e Jéssica. Falou, meu irmão, um abraço aí.
1: Valeu.
2: Fique na paz do Senhor.
1: Amém. Vou aproveitar, Demir, e tocar aqui o Fábio Pedro vai pedir. Vou ver se eu acho. Se não achar, toca uma outra do Zilizalo pra você, tá bom? Um abraço. Alô, Fabinho Toledo, lá da padaria do São Lucas. Bom dia. E o Flamengo, hein? Contra que da padaria do São Lucas? Bom dia. E o Flamengo, hein? Contra quem que o Flamengo vai jogar nesse final de semana? Aqui em Mirassol.

0: Palmeiras do Dió, hein? Hoje no Maracanã. Fluminense, Palmeiras. Dió, vou ser sincero, hoje sou flu, hein? Eu acho que vou até torcer pro Flamengo, Espaço Verdão. 5:30 na antena.
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0: Agora já são 5h31, 5h31 na antena. Ô, rapaziada, e agora, hein? O que, que eu aprontei aqui? Deixa eu ver. Ah, deu certo aqui. Apertei um botão aqui, quase que me compliquei, hein? Ê, Fabinho da padaria do São Lucas. É problema de BIOS. Bichinho inoperante operando o sistema. Não é inoperante, não. Ignorante. Alô, minha amiga Clair de Urânia. Tudo bem, Clair? Clair de Urânia. Também o Marquinhos, rapaz. Marquinhos motorista, Marquinhos do aplicativo, Marquinhos do Uber. Um abraço, menino. Alô, Titica. Ah, toca aí. Nem sei o que ela falou antes. Com certeza é Daniel. Clair de Urânia. Fala aí, Titica. Ah, Titica já vai falar. Antes, aqui, ó, no Mugido da Vaca. Paulinho lá do Ribeirão Lagoa. Bom dia, Paulinho.
1: Bom dia, Lambedô. Ó, que peitão aqui pra você mamar, ó.
0: Lambedô, hein? Você acha que eu bebo leite na teta da vaca, rapaz? Eu bebia no copo. Ah, dele aí, ah, do menino aí. Ei, rapaziada, do Paulinho, Paulinho do Ribeirão Lagoa. Que ninguém lambe nada não, Paulinho.
1: Bom dia, Lambedô. Ó, que peitão aqui pra você mamar, ó.
0: Ei, Paulinho do Ribeirão Lagoa. Corinho, não vai rolar não, viu? Bom dia, Corinho. Às vezes amanhã, se eu tiver de bom humor. Se o São Paulo ganhar hoje. Combinado? Se o São Paulo ganhar hoje, amanhã toca. Se não ganhar, não toca não. 5h32. Calma aí, cadê o Titica, rapaz? Cadê o Titica, o Flavinho eletricista? Tá com quem aí, Titica? Bom dia.
2: É o Rogerão, meu amigo. Manda um abraço pra nós aqui, hein? Tá eu, Luizão. Luizão metendo solda aqui no box, onde que mata os boi aqui.
0: Entendi.
2: Beleza? Mas tá escutando aí os modão.
0: Ele tá soldando, é isso que você falou? 5h33. 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Alô, Arthur. 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Um abraço, Arthur.
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3: Rapaz, até é que o homem dá isso.
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0: 134, boca delegado, não esqueci do seu não, é que tá tendo muito, o locutor não dá conta. Tenham paciência, aos poucos a gente vai ajeitando. Alô, Silvana Spinelli, tudo bem, minha amiga? Pessoal de Paranapuã. Também o Cláudio Bonfim, lá do Córrego da Antinha, Santa Salete. Meu amigo Donizete, Donizete Almeida, padaria e confeitaria Nova York. Um abraço a todos os padeiros, o Fabinho, lá da padaria do São Lucas, o Wilsinho, da padaria Nossa Senhora das Graças. Também meu amigo Zambão, Luiz. Ele não tem Zambão no sobrenome. Zambão é da mãe dele, o irmão tem o sobrenome Zambão. O Luiz, digamos assim, ele é Zambão, mas não tem no nome. Mas todo mundo chama de Zambão. Que é o Luiz lá da padaria do Sul. Um abraço, tá com a gente também na divulgação do programa de domingo que vem, se Deus quiser, hein? Você vai ouvir muito na programação antena durante a semana. Orley, já coloquei o seu áudio, tá faltando a moda. Ei, meu amigo Orley, a moda do Orley é a Fazenda Gameleira. Tô procurando o Titica aqui, ó. O Flavinho eletricista. Não, o Flavinho já falou. Ah, tô procurando é o Wilsinho, rapaz. Wilsinho, padeiro, confeiteiro, encarregado, trabalhar no Proença também, hein? Wilson Toledo, tá bom, Wilsinho? Bom dia, fi, tudo certo?
7: Bom dia, Rogério. Abençoado.

0: Sabe, para todos.
1: Amém.
0: Vou falar do feriado para todos também.
1: Jales, ponta linda.
0: Toca aí para nós, A Lua Testemunha, né? Um Chico Rei Paraná. Manda para todos os guerreiros da madrugada, toda a minha família e todos os seus ouvintes, meus amigos.
1: Da rádio.
0: Um abraço, tudo de bom.
1: Igualmente, sim. 135, Santista, rapaz. Tô torcendo tudo contra esses times aí. Santos, de baixo, porque em cima não é pro São Paulo mais, não. Já foi um tempo aí, Quadrado. Ei, o Quadrado tá dizendo que gosta de outras canções também. Não apenas de Leonardo, Leonardo. Ele gosta muito de Christian Ralph. Onde aí tá um Christian Ralph? Um Jean Giovanni, um Zezé de Camargo e Luciano. Isso vai rolar depois. Bom dia, Rogério. Manda um modão aí pra todos os ouvintes. Aldieder Braga. Ei, Aldier, tá trabalhando aí? Engolindo a lua? Pessoal das usinas, só falando engolindo a lua, lua como testemunha. É o pedido do Yusinto. Gente, vamos tocar a música, porque senão vai ficar muito converseiro. O pessoal vai reclamar e é um pedido em riba do outro. E o locutor toca ou não toca. 5:36. Modão, hein? Menino. Ô, gente, um pouquinho mais de pedido aí, senão não dou conta, não. Não, tem que ser verdadeiro. 5:36, bom dia. Vou mandando mais uns alunos aí, ó. Segura, segura aí o Cintoledo.

0: testemunha.
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0: Não coloquei a vinheta errada não, viu gente? É que eu coloquei de propósito. É que hoje, sabadão, é dia de Arena 102 com Anderson Clayton. É à tarde. E o Boca Delegado me pediu uma música, ele é muito amigo também do Anderson Clayton. Aí eu coloquei a vinheta aqui. Mamal Pintor, sossega, filhão. Que você falou aí do da Borgita, não posso colocar não. Não vou ficar pondo um monte de áudio da mesma pessoa. Vou pôr o seu daqui a pouco. Deixa eu até apagar o de baixo aqui, eu não vou nem ouvir. Deixa eu apagar aqui e vou arriscar pôr o seu de cima sem ouvir também. Não vai falar bobeira, hein, Mau Mau? Ô, Mau Mau, dá sossego um dia. Não precisa pedir música todo o programa, Mau Mau. Alô, Wilson da Horta, você tá dando risada, hein? 20 pra 6. Fala, Mau Mau, bom dia.
2: Bom dia, meu amigo, meu irmão Rogério Dessá. Ô, Rogério, toca pra nós aí, cachorro velho, com Simão e Sabino, oferecer para Dorival Gatti, para João Queiro, para o Cássio Barbosa, trabalhando na prefeitura, para o professor Fernando de Educação Física, para o Tico, para a Maria, para a Aninha, para a Rosa Guimarães, para a Sandra Brito, oferecer para o meu tio Paçoca aí de Jales, pintor, para o Branco da Poti, também para o professor Fernando de Educação Física, né? Carlinho da Pátria de São Francisco, para o Roberto Verde de Reis, e, enfim, e para o Duda Horta. E para a Borgita Malandro, essencialmente para você e sua família. Que Deus abençoe a você e sua família. Tenha um ótimo sábado. Um forte abraço. Maurílio Pintor de Urano, Popular de São. Tchau, obrigado.
0: Valeu, Mau Mau. 20 para 6 ainda. Carimbo o áudio dele aí, DJ.
3: Ai, meu Deus, o negócio é grande. Ai, meu Deus.
0: Não adianta eu falar, não, viu, sim? Parece que eu. E o sim, viu, sim? Parece que eu tô falando grego. É. Alô, pessoal no comboio. Um abração para vocês. Maravilha. Um abraço para você também, Mau Mau Pintor. Toca o berrante, toca o berrante. Outro áudio do Mau Mau nem ouvi, até apaguei. Não, dou conta não. 5:41, toca o berrante. Alô, meu amigo Palito Frentista. É dia de trampo hoje, Palito, ou tá de folga? É feriado em Jales, mas tem muita gente trabalhando. 5:41, simbora. A moda que o Boca pediu pra nós. Segura a boca, delegada. É Ronaldo Viola e João Carvalho. Aí, o senhor... Hoje com eles, hein? Entre o Rodeio e Você, 5:41. Ê, rapaziada, que antena. 40 anos de sucesso. É Jales, São Paulo, é antena.

0: 15 para 6. Vamos aproveitar, meu querido Boca Delegado, mandar um alô para toda a galera da Casa do Peão de Jales. Também o Marcão Topitim, o Ailton do Ouro e toda a galera, especialmente também Deva Roçafa. Agora 15 para 6, alô Deva Roçafa, um abração.
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0: Meu amigo Palito já confirmou, tá no trabalho, tá ele e o pastor, ali no conhecido Posto Brasil. Clair, o mal mal manda pra vila inteira, é isso aí. Deixa ele, não assusta ele não. Sandra Brito, bom dia Sandra Brito, quem mais? O moço aqui, ó, diretamente de Santa Bárbara do Oeste, o Cido. Meu amigo Doni, da Doni Carta, Peçaria e Acessórios. Fez aniversário no último dia 11 de agosto, 63 anos, Deus abençoe, Doni. 63 anos de vida, de idade, 42 de tapeceiro. Grande profissional, um abraço, Doni, da Doni Carta, Peçaria e Acessórios. Segura, meu querido Aldieder Braga. Ei, Aldieder, trabalha na usina, tá trabalhando na usina, um abraço, Aldieder. E pediu essa moda aqui, ó.

0: Éder Braga, o Éder de Vitória Brasil, que hoje mora em Estrela do Oeste. A filha dele é o Diliane, trabalha ali na Quitanda Drive-Thru, do meu amigo Dito Alves, da Silva. Um abraço a todo o pessoal da Quitanda Drive-Thru. Alô, Diliane, se quiser pedir um modão, depois você manda aí. Nós vamos procurar ajeitar. Tem muitos pedidos, mas aos poucos nós vamos procurando atender. O próximo pedido que nós vamos tocar é Fazenda Gameleira, Lourenço Lorival. Quem pediu foi o Orley, lá do São Gabriel. Continue na sintonia da antena. 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
0: 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Alô, amiga Odiliane. Bom dia, Odiliane.
5: Hoje eu vou só curtir a programação. Eu já fiquei feliz porque fazia um tempão que eu não colocava pra ouvir rádio. A hora que eu coloquei pra ouvir, a primeira música que eu coloquei pra ouvir foi a do meu pai, que ele que pediu. Então, legal. Eu tô feliz da vida. Vou só curtir a programação.
0: Valeu.
5: Um bom sábado a todos.
0: Igualmente, pra você também. Valeu, Odiliane, minha amiga Odiliane, filha do Aldiéder. Ei, Aldiéder Braga. Claudemir Pimenta ouvindo a antena, irmão do Claudionor da Foto, Andrezinho da Irlanda. Ô, Andrezinho, você tá bom? Tá tudo certo aí na Irlanda? Bom dia, querido.
6: Ô, Rogério, e aí, bom dia, Rogério. Rogério, manda uma moda pra gente aqui, rapaz. Querendo escutar aí Fogão de Lenha com Eduardo Costa. Se tem como tocar com o Eduardo Costa, ele gravou essa música aí. E manda pra mim aqui, manda pra minha mãe Florinda, pra toda a minha família aí. Pessoal da Irlanda aqui, o Brigolim tá na ativa também.
0: Ei, Brigolim, um abraço, Brigolim. E o rapaz ganhou os quinhentão domingo passado, hein? Poderia mandar um áudio pra falar aí, qualquer coisa. O Ademir Wagner Polizelli tá lá na padaria lá em Urânia. Ô Ademir, se puder mandar um áudio aí, mandar um alô pro pessoal da Irlanda lá, não foi bom ganhar quinhentão assim de boa? 6 para 6 na antena. Vê direitinho aí, viu, Ademir Wagner? No mesmo dia, logicamente, a equipe do Andrezinho já fez o Pix para ele.
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0: Minuto para 6 horas da manhã. Quase a voz do locutor não deu uma falhada, hein? Meu Deus do céu. Falando sério, agora vamos ouvir o Fábio Pedro. Tudo bem, Fábio Pedro? Bom dia.
1: Olá, Rogério. Bom dia, tudo bem? Aqui, Fábio Pedro. Um recadinho para todos os ouvintes e para você também. Salmo 117. Louvem a Deus, nações todas, e o glorifiquem todos os povos. Pois o seu amor por nós é firme e sua fidelidade é para sempre. Aleluia. E como homenagem a Nossa Senhora Aparecida, gostaria de ouvir a música Encontro de Nossa Senhora Aparecida com Zilo e Zalo. Forte abraço, amigo. Tchau, tchau.
0: Para você também, Fábio. Bom sábado. Agora são 6 horas da manhã. Com esse nome eu não achei, Fábio Pedro. Eu achei Encontro Milagroso, Zilo e Zalo. A gente vai tocar na sequência da Ave Maria com Chitãozinho e Chororó. Alô, vovó Zona, olha a hora.
2: 6 horas.
0: Segura mal, mal, pintor. E a todos, devoto, Nossa Senhora Aparecida, padroeira do Brasil, independentemente de religião. Segura.

aqui o Fábio Pedro pediu, espero que seja essa. Se não for, pode me falar, mas aí não vai dar pra tocar hoje a outra certa não, hein, Fábio? Tem muito pedido. Zilizala, Encontro Milagroso.

0: Exalo, é essa a música, Fábio Pedro. Simbora na antena mandando um alô pra Clair de Urânia. Tudo bem, Clair? Como é que é o negócio? Tocar uma do Daniel? Vou tocar, Clair. Calma aí, tá entrando muito pedido. quem que tá falando aqui? A Josi Guimarães. Ô, Josi, precisava pôr uma foto aí no zap. O Mamal Pintor também pôs aqui uma mensagem agora, ó. Pelo menos alguma coisa. O amor da minha vida se chama Jesus. Aí o Mamal colocou, tá certo, ó. Newton César, é o Biro, o Bigongo. Ei, é o Biro do Raio X da Santa Casa. Também conhecido como Bigongo pra nós. O Bigongo, vai dar sede hoje lá no Horacim Cardoso ou não? Ronaldo Barrerito e a banda Teté estarão por lá. Neste feriadão, a partir do meio-dia, no Pesqueiro Ranchão do Horacim Cardoso. Alô, Horacim, já tá preparando tudo por aí, meu querido? Tá com o rádio ligado na antena. Um abraço, meu amigo Horacim Cardoso. Agora 6:08. Alô, Wilson Smart da Gigante Hortaliza. Eu vi o Wilson da Horta. Tá tendo comboio, hein, gente? Agora 6:08. Valeu, Dorival Gatti. Quem mais? João Palácio, tá bom? É o famoso João Oreiro, irmão do Antônio Carlos Palácio, Toninho do Palácio Salgaderia. Bom dia, bom sábado pra quem? Deixa eu ver esse moço aqui, ó, Ângelo Sasso. Valeu, meu querido. A Lourdinha de Urânia pros filhos Gustavo e Maria Eduarda. Quem mais, ó? O moço ganhou os R$500 domingo passado, dia dos pais. A gentileza da equipe Andrezinho da Irlanda. Foi esse menino aqui, ó.
1: Bom dia, Rogério, que sabe, beleza, meu amigo? Tudo bem? Primeiramente, quero agradecer a Rádio Antena pelos 40 anos que eu escuto desde o primeiro dia que inaugurou a rádio.
0: Bom dia!
1: E quero mandar um abraço lá também e agradecer o Andreazinho, lá da Irlanda, pelo o brinde aí que mandou para a antena e eu ganhei.
0: Bom!
1: E que Deus venha abençoar a vida dele cada vez mais.
0: Amém!
1: Que Deus venha deixar faltar o pão na casa dele.
0: Isso aí.
1: Um abraço, meu amigo.
0: Valeu!
1: E tudo de bom pra vocês.
0: Pra nós. Ademir Wagner Polizelli. Valeu, querido. Ei, meu amigo Ademir Wagner Polizelli. Maravilha, acertei a música? Não tá, não. Não tá aparecendo foto, não. Tá a foto dos filhos? Ah, não sei por quê. Aqui não tá aparecendo, Josi. Tá só um Jota. Valeu. Ó, esse menino aqui, ó. Laerte Donizete Poiati, o moço da construção civil. Aê, Lartão, cadê o Neto Almeida, Geraldo, Thelma, Carlão? Daqui a pouco tem que agradecer os patrocinadores, né, gente? Quem paga o leitinho das crianças? 6:10, vocês vão me envolvendo na conversa? 6:10, bom dia. Fala, Laerte, tá tudo certo, palmeirense?
2: Bom dia, meu amigo Rogério. Bom dia, bom dia.
3: Palmeiras!
2: Ótimo, fim de semana pra você, pra família da Antena 102.
0: 40 anos.
2: E pra todos os palmeirenses. E pra você, São Paulino. Aê! Tá difícil pra vocês, mas devagarzinho.
3: São Paulo! Vocês,
2: caindo um pouquinho mais. Valeu, meu amigo.
0: Pescaroli, o moço das camisas bonitas, Valdecir Pescaroli. Também trabalha como construtor, mas não põe a mão na massa, não. Ele é assim, o Laerte é diferente. O Laerte é construtor e é pedreiro, digamos assim. Põe a mão na massa, é construtor dos bons. Valdecir Pescaroli é construtor dos bons, mas ele é empresário apenas. Ele é empresário, ele paga e contrata o povo. Valeu, Pescaroli. Agora, como alfaiate, ele põe a mão na massa. E aí é costureiro dos bons. É alfaiate, é meu amigo Pescaroli.
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0: 6:11, moço. Quando o galo canta, relógio quebrado. Nem lê mais quem pediu, hein? Nestor e Nestorzinho na antena. Alô, Palito. Tá trabalhando, Palito? Tá tudo certo? Tá Palito e Pastor hoje, hein? É a dupla, é Palito e Pastor. Alô, Vinícius Cardoso.

0: Sandra Brito.
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0: Olha quem tá ouvindo nós. Escuta aí, Sandra Brito, esse moço aqui, ó.
3: Sábado, Rogério. Bom dia, bom dia, bom dia, meu
0: bom dia.
3: Querido. Ó, o grandão já tá de zóio na Sandrinha Brito.
0: É, será que ela vai beber hoje? Se beber, não dirige. Um abraço, Brandão. Ó, ontem à noite, durante o Sertanejo 102... teve a participação do Matheus Augusto, tá tendo vários áudios de grandes locutores que já passaram por aqui. O Brandão ficou contente de ouvir o Matheus Augusto. Eu estava de butuca na hora e escutei você falando e mandando um alô pro Matheus Augusto. E eu faço suas as minhas palavras também. Um grande abraço pro Matheus Augusto, que é um rapaz muito bacana. Começou aqui com a gente na Antena 102. É isso aí. Agradeço ao Matheus, a todas as emissoras da cidade. Não tem que ter rivalidade, não. Somos todos irmãos, digamos assim. Todas as rádios, um abraço a todos os locutores que já passaram por aqui. Independentemente se estão na mesma rádio ou não. O importante é que somos amigos. Um abraço pro Matheus Augusto. Valeu, Fábio Pedro. Tudo certo? Não vou compreender a conversa, não. Beleza, valeu, Brandão. Valeu, Sandra Brito. O que apareceu? Se agora apareceu a foto? Apareceu. Agora apareceu, José. Até que enfim. A foto dos filhos, da Aninha e também do neto. Deus abençoe aí. Agora ficou bom, José. Valeu. Bom dia, Rogério de Sá. É isso aí. Deixa eu ver quem tá na sintonia aqui. O Roberto. Ô, Roberto, tá tudo certo? Beleza. Ah, quem pediu a música Relógio Quebrado? Foi o Biro, lá de Nova Canaã Paulista. Sabe quem tá ouvindo nós de Nova Canaã Paulista também, ô guri? É o meu amigo Rodrigo, Rodrigo Fornaia. Grande Rodrigo Fornaia, pediu boi sete ouro, é moda de viola. Agora tá faltando só da Regiane, ele tá falando. Mas da Regiane por enquanto não, que a da Regiane é uma do Leonardo. Vou ficar devendo, hein, quadrado? Só depois do inverno, 6h16 agora.
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5: O povo que tá tirando leite, Rogerinho, você não vai mandar um alô, não, hein?
0: Depois, agora eu vou mandar alô pra quem paga o leitinho das crianças do locutor. 6h17. Simbora, Clair. Clair de Urânia aguardando uma do Daniel. 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

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E agradecemos a todos os anunciantes da antena, do nosso programa também. 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Alô, Pachequinho. É, ontem o Vovózona passou com o capitão lá de Estrela do Oeste no Xingu Ponta Linda. 6:18, tomar um café. 6:18, alô, Pachequinho. 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Alô, Rodrigo Fornaia. Balmal Pintor, tem que ouvir o seu áudio primeiro, filhão. Já mandou pra vila inteira, tá contente, não? Alô, Márcio Garcia, já vou ouvir o seu também. Valeu, José Guimarães. Agora sim, apareceu aí a foto no Zap Zap. Porque esse negócio de Zap Zap sem foto é ruim. A gente tem que já ver logo, identificar com quem tá falando. Pelo menos uma figurinha, uma mensagem, alguma coisa. 6:20.

0: 6h20. Agora sim, falando um alô pros retireiros, boiadeiros, pecuaristas, a turma do sítio da Chácara da Fazenda. 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
0: Agora, 6h22 na antena. Eu tô sabendo que hoje tem leilão em Jales, hein? É isso, em prol a Santa Casa, sei lá, lá no BX Leilões. Pessoal que participa aí da organização, puder mandar um alô pra gente confirmar. Hoje é dia de leilão em Jales, tô sabendo, vi uma faixa na avenida também, várias faixas na cidade, da avenida ali que eu vi patrocinada pelo Grupo Almeida Materiais para Construções. Agora,

0: 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Será no dia 6 de setembro, é um domingão, a partir das 11:30 da manhã no Barracão da Prefeitura. 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Arroz branco, feijão gordo, salada verde, mandioca, farofa, churrasco de carne bovina e linguiça. É o segundo leilão de gado em Urânia em prol ao Hospital de Base. Informações com o Tico 996242833 ou 997452075 com o Jair Barizão.
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5: Ô, Rogério de Sá, toca aí na antena aquela moda de viola que eu gosto demais.
6: Ô moço, eu já vou tocar, quem pediu foi o Rodrigo, Rodrigo Fabiano, Rodrigo Fornaia. Quem tá mandando um alô pra ele é o Guri, seu Dorival lá de Nova Canaã Paulista. Um abraço aí a todo o pessoal. Também um moço que pediu a moda que nós tocamos é o Biro. A da Regiane por enquanto não, viu? Beleza. Ah, o Mau Mau me fez uma pergunta aqui, ó. O Mau Mau Pintor. Deixa eu achar aqui o Mau Mau Pintor. Cadê o Mau Mau, hein, gente? Ah, aqui, ó. O Mau Mau falou assim: Rogério, será que eu posso mandar fazer duas camisetas da Antena lá na Nova Onda Confecções de 40 anos? Claro que pode, porque temos várias para sortear aqui, mas nem todo mundo vai ganhar. Quem quiser ir lá na Nova Onda encomendar, pode falar com o Ronaldo lá, com a equipe da Nova Onda, aí é por conta da pessoa que pedir. Beleza? Mas pode sim, Mau Mau. Fique à vontade, meu querido. É, até para nós é bom, porque aí mais pessoas vão ter a camisa de 40 anos da Antena 102, que será uma grande recordação aí. Se não ganhar aqui durante a programação, pode lá e pedir para fazer sim, beleza? Bem baratinho, top demais, viu? Aê, Ronaldo tá fazendo um preço bem legal lá. Pode ir lá na Nova Onda e encomendar sim. E o que mais, ô querido? Mandar um alô pra quem? Pra quem? Deixa eu ver.
7: Manda um bom dia para o cabeça de moranga aí, o Caixote da Autoelétrica, que é nosso companheiro e amigo de sempre.
6: Claro que é, só que ele não deu bom dia ainda não. Cadê o Caixote da Autoelétrica, gente? Tá sumido, menino. El Cabeçon. Ô, rapaziada, não sei. Ah, ele é amigo do seu irmão, do gatão, o Fornaia? É, aí sim, hein? Alô, Fornaia, alô, gatão, alô, Biro, segura, segura, guri. Quem pediu essa foi o Fornaia, lá de Nova Canaã Paulista.

0: e o Maurílio, pintor da cidade de Urânia. Manda um abraço pro Gilmar Agostini, amigos da Viola, também pro Zetão Mies, pro Marcão Top Team. É o Marcão lá do Adriano Veículos, são organizadores do Festival de Música Sertaneja. Já em lista de espera, hein, gente? Se você tiver interesse em ir, manda um zap pro Gilmar aí, ó. 99704-4332. 99704-4332. 19 de setembro no Vila Roca, em Jales. Em breve o Gilmar já vai passar pra gente a confirmação das duplas participantes pra gente anunciar aqui no programa. Valeu, Gilmar, 635. Fala do Gilmar, da Ana Paula, do Guilherme Viola, da Antonella, toda a família, um abração. Ah, o Fornaia tá morando em Nova Canaã Paulista? Ê, Fornaia, eu achei que ele estivesse na Socimbra. 635, mas ele falou Nova Canaã, mesmo assim eu ainda tava no tempo da Socimbra. 635, cadê o menino aqui, rapaz? Mulato Jales, você tá bom, Mulato Jales? Tá tudo certo, querido? Parece que tá com galinha aí hoje.
1: Acorda, Rogério.
0: Tô acordado.

0: Faz tempo, 6h35. Tá fraco teu galinho hoje, mulato?
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0: Locutor tá atrasado aqui, ó, são 6h37, era pra ter falado a previsão do tempo mais ou menos umas 6h20, mas tá bom, tá valendo. Vamos falar pra hoje, sabadão, 15 de agosto, feriado em Jales, feriado em Ponta Linda, aqui em Jales, Nossa Senhora de Assunção, padroeira da Diocese, Nossa Senhora da Assunção, padroeira da Diocese de Jales, não é padroeira da cidade não, hein, gente, padroeira da cidade é Santo Expedito, a padroeira da Diocese, Nossa Senhora da Assunção. 6h37 na antena em Ponta Linda, aniversário da cidade. Ó, em Jales, hoje, sabadão, 15 de agosto, feriado. Sol o dia todo sem nuvens no céu. Noite e tempo aberto, ainda sem nuvens. A temperatura variando, com a mínima de 20 e a máxima de 35. A sensação de 19 na mínima e na máxima 26. No momento, 23 graus. Eu tô com uma tosse, gente. Parece ter hora que uma tosse seca tá sarando já. Mas tem hora que eu falava e aquela vontade de tossir, assim, daquele soquinho. 6h38. Tá bom, ó. Sem possibilidade de chuvas hoje pra cidade de Jales. Sol o dia todo, sem nuvens no céu. Noite de tempo aberto, ainda sem nuvens. Umidade relativa do ar, como não tem chovido praticamente, ficando entre 23% e 60%. Já está baixo, tá ficando crítica a coisa. A fase da lua é nova, fico tranquilo, porque não tem perigo do Madruga virar lobisomem. 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

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Um abraço pro Doni, fez aniversário durante a semana. É o Doni, Doni Car, tapeçaria e acessórios ali na rua 17. 63 de vida e 42 de tapeçaria, Doni. Ó, que beleza. Então começou com 19, começou novinho, 6,41. O Doni tá firme, graças a Deus, tá forte. Um abraço, Doni. Alô, alô. 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Agora aproveitar e mandar um abraço pro gerentão, Leonardo, meu amigo Leonardo. Um abraço, Leonardo. Leonardo Sanitar, 6,42. Filho do Tonho, frentista ali, ó, no Posto Fofinho há muitos anos, 6,42. Um abraço também.

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Um abraço também pra Evelyn, pra Fran, pra Bia, os meninos que atendem você com todo carinho. Celeria Rodrigues, alô Luizinho, Davi, também o Alan, toda a galera. A secretária é a Mariana, um abraço Mariana, 6h42. 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Música.

0: Tem também o Leiteiro, o Mauro, toda a galera. 5:43. Um alô pro Jair Rodrigues de Fernandópolis. Falou que ontem o Zezão cantou. Ela na espetaria, foi lá ontem? Pro cunhado rico? Numa felicidade, quem é o cunhado rico? É o Rima do Vira Festa? Você não fez isso com a foto da Mirelle, não, o Jair Rodrigues? Toma jeito, rapaz. Pelo amor de Deus. 6:42. Alô, Jair Rodrigues. Alô, Riva. Alô, Mirelle. Hoje lá no Pesqueiro Doracim Cardoso. E a partir do meio-dia, Ronaldo Barreto manda teteia. Ontem o show foi na espetaria ali na Nova York. Alquimia, hein? 6:44. Beleza. Zezão cantou então lá? Que bom, rapaz. Zé Edmirso, ô Zé Edmirso, sua esposa Tamires Alexandre, um abraço aí a toda a família. Tem que tocar o Mirosmar, o pessoal gosta, hein? Um alô pra quem? Pedro Júnior. Aê, rapaziada, Pedro Júnior. Quem que é o Pedro Júnior aqui? É o Juninho, da Casa de Carnes, Supermercado JN, de Vitória Brasil, é o Juninho Nusse. Um abraço, dona Ana Nusse, a família do Juninho também, Deus abençoe. Arley Gomes e Helena, pessoal em Populina. Cantou pro cunhado rico. Sandra Brito, o que que tá pegando aí, Sandra Brito? Tá tudo certo? Bom dia, Sandra Brito.
1: Aqui o chicote estrala. Bom dia, meu bem. Tudo bem com você?
0: Não.
1: Meu aniversário tá chegando.
0: Sério?
1: E do papai também.
0: Do seu Julião Pereira de Brito. Não, Sandra Brito, no dia que for você fala. Não fica falando um mês antes, não. Alô, Sérgio Zara, tudo bem? Adriana Pasquim, o Ciro Pasquim, também a Joyce Trambiqueira. Cadê a Joyce Trambiqueira? Lá gosta que a gente fala da Joyce Trambiqueira. 6:45. Alô, Borjão, lá em Carapicuíba. Não é secando meu São Paulo, não, hein? Alô, Silvinho Boiadeiro, Silvinho da Pimenta. Tudo certo, Silvinho? Oi, Silvinho, eu encontrei você. Você falou que tinha pegado a camiseta, que ganhou. E realmente pegou, mandou uma foto. Só que aqui eu tinha deixado com o seu nome aqui. Ainda tá ali. Então o pessoal deve ter trocado isso. Vou passar essa pra outra pessoa que ganhou. Foi ouvir certinho. 6:50. Tá bom, você tá vestida. Você buscou aqui na rádio? Só me confirma aí. E aí a gente já vai passar pra outra pessoa que ganhou. Porque tem questão de tamanho também. Deve ser isso, deve ser isso. Acho que ele pediu um tamanho, ele tá mais fortinho. meninão. Rogério de Salvador, final de semana tua tá fazendo, viu, Pinha Pintor? Em nome da Pingo Tintas, também a do Geraldo. Vocês ganharam domingo passado. Beleza. Não. Alô, Cipó Caminhoneiro. Tá tudo certo? Não, gente, é sorteio. Não tem camiseta pra todo mundo, não. Quem não ganhar pode ir lá na Nova Onda mandar fazer. Ô, Carabina. Não, é verdade.
2: Eu acredito que sim, ô, Rogério.
0: A música que o menino tá pedindo aqui, o Carabina Olier, Mocinha Aventureira do Teixeirinha. Meu Deus do céu, é muito pedido. Rogério, manda Milionário Zé Rico, você vai ver. Tô na escuta. Quem que é? Não pôs o nome. Sim, rapaz. O Fernando Henrique da Policar. Um abraço, Fernando Henrique, toda a família. Quem mais? Márcio Garcia, você mudou de cidade?
3: Bom dia, Rogério de Sá, bom dia. Tudo bem?
0: Bom.
3: Manda um alô pra minha tia dos Perdinhos, minha mãe, Dona Neuza Parmindonde, lá no Paraíso. Alô, grande abraço, São Paulino, até mais. E agora estamos lá em Votuporanga agora, hein? Vou conseguir um rádio aí.
0: Tá morando lá?
3: Vou ver se consigo um rádio pra nós pular e nós escutar o programa lá em Votuporanga, falou?
0: Opa.
3: Valeu, Rogério.
0: Escuta a antena, toda sexta, Claudinei Sorteão, com oferecimento da Sancorpus e Rádio Antena 102. Pedregulho de Urânia, um alô pra Martinha Rosa, sogrinha Maria Bezerra, popular Dorinho, um abraço a todos, alô Vinícius Cardoso, Pescaroli, moda masculina, quem caiu da cama, deixa eu ver, Aldiliane, ela acordou cedo, tá ouvindo a antena, quem que é esse moço aqui, Gils Paulino, tudo bem Gils, bom dia, o Palito, o Pastor e o Pelé das Panelas, ô Pelé das Panelas, conserta panelas, Pelé das Panelas tá hoje lá, o Rivo do Vira Festa. Falando do Rio do Vira Festa, mandar um abraço também ao pessoal da Gromec e o Shopping Rural. Hoje é feriado, mas tem uma moçada tá preparando uma ossada aí, não sei onde que é, não. O Rodolfo, toda a galera, um abração. Quero mandar um alô pro Zé Luiz Guizo, também pro Tiagão, filho do Riva, pro Michael, filho do Palito. Eu tava lá batendo um papo com eles, eles são tão amigos, rapaz, eles trabalham tão perto assim, tem muita amizade, que tá até mudando os nomes já, tô sabendo, viu? Agora não é mais Zé Luiz Guizo, é Zé Luiz Delgado. E Zé Luiz Delgado, não é isso? Um abraço pro Zé Luiz, tá de boa hoje lá no Jack B, ouvindo a antena, toda a família aí, valeu meu amigo Zé Luiz Guizo. E falar também que agora é Tiago, rapaz, é Tiago Guizo, é Michael Guizo, tá todo mudando os nomes lá. E Zé Luiz Delgado, rapaz, é muita amizade que muda os nomes. Beleza, um abraço a todo o pessoal da Gromec, o Shopping Rural, alô Pinha Pintura, alô Silvinho, Boiadeira, alô Riva do Vira Festa. É amizade, rapaz. Manda um abraço, quem tem mais lá também? Tem o Chuchu, alô Chuchuzinho, pessoal da Gromec, tem o Dica, o Geretão, tem o Geraldo Mec. Tá mudando os nomes lá, viu, Riva? Agora diz que é Zé Luiz Guizo, não, Zé Luiz Guizo é de verdade. Agora diz que é Zé Luiz Delgado.

0: Agora 9 para 7 em Jales. Lá na Irlanda, creio ser 7 horas a mais, não. É que eu tô falando 15 para 7, quase confundi. 4 horas a mais. É isso, Andrezinho? Vou tocar fogão de lenha pra você. Você me confirma se no momento aí no fuso horário são 4 horas de diferença, horário de Brasília, aí pra onde você está na Irlanda. O Andrezinho me pediu essa música aqui. Vou fazer um esforço pra tocar a versão ao vivo, porque ele merece. É Eduardo Costa, versão ao vivo de um DVD, cantando Fogão de Lenha.
1: Essa música é pra vocês.

0: se eu aprendi a falar o nome do lugar que você tá morando aí na Irlanda. Bally James Duffy. É assim que fala, Andrezinho? Mais ou menos isso. Bally James Duffy. Agora aprendi, Andrezinho. Bally James Duffy. Faltando 3 para 7 da antena Jale São Paulo. Mandar um abraço ao Júnior Soler, nesse sabadão, reitor do Centro Universitário de Jales. Valeu, Júnior. Um abraço para você também, meu amigo. Júnior Soler com a Valentina. Valentina é a netinha, Júnior, é isso? Me esclarece aí, por favor. Júnior falou, tô junto com a Valentina. Imagina se é a netinha do Júnior. É isso aí, Júnior. Me esclareça aí, por favor. O Luiz, rapaz. Luizão, a Irene Corco da Porteira em Urânia, hein? Corre da Porteira em Urânia. Ah, acertei. Valeu então, Júnior. Um abração. Júnior Soler, reitor do Centro Universitário de Jales. Um abraço, Júnior. O São Paulino, Júnior Soler. Eu acho que o Júnior é São Paulino. São Paulo tem garro de todo jeito em casa do Coritiba, porque senão a coisa vai ficar feia. Aí eu acho que o Dorival Júnior tem que pegar o caminho dele, não é verdade, Júnior? Não ganha de ninguém mais São Paulo. Empata quando empata. Falando isso, pareceu o Deleizão. Deleizão, quando tá empatando muito, o Dorival Júnior, no máximo, ele empata. Quando não empata, perde. Sai ganhando, depois toma um empate. Eu creio que o Celso Rezende, que já passou pelo Clube Atlético Jalesense, preparador físico que acompanhou o Dorival Júnior muito tempo aí, muitos clubes, inclusive na outra passagem pelo São Paulo, que foi campeão da Copa do Brasil, acho que ele não tá junto com o Dorival agora, porque senão acho que o time estaria melhor na preparação física, porque cai muito no tempo de São Paulo. Aí tá bom. Opa, o que que tá acontecendo? Onde que é aqui? Ah, alarme, tem que desativar esse alarme aqui, meu gente. Beleza, Borjão, vou ouvir o seu áudio, querido. O Pelé, Escapim e a Sirlene, pessoal de Aspásia. Beleza. Rogério, a Lurdinha Pereira, tudo bem, Lurdinha? Parabéns pra Sandra Brito. Não, não chegou o dia, não, pelo amor de Deus, não levanta essa lebre, não. Deixa chegar o dia. Sandra Brito é assim, faz aniversário, fica falando um mês antes. Eu não dou conta, não. Calma, no dia a gente fala, viu, Cipó? Você não vem com essa, não, Cipó, caminhoneiro.
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0: É Ótica Exata do Belão, tem um moço lá em São Francisco ouvindo a antena, fala comigo, bom dia.
4: Ô Rogério de Sá, bom dia Rogério de Sá, manda um modão aí apaixonado mesmo do milionário Zé Rico aí pra todos ouvindo da rádio aí.
0: Nós vamos mandar, o Zé Luiz da Gromec pediu um modão chonado também do milionário Zé Rico, quem falou aqui é o Adenilson, nós vamos mandar uma pra vocês daqui a pouco. Alô Tiagão, é Tiagão Guizo e Zé Luiz Delgado é Maicon Guizo também. 7-2, alô Palito, e o rei das panelas, tá por aí? Pelé das panelas, é o Pelé das panelas. Dona Ney, tudo certo? Um abraço pra senhora, pro Lartão. Aê, Dona Ney de Morabueno. Alô, Laete, Laete Construtor. Aê, meu amigo Lartão Bueno, um abraço pra ele, é palmeirense, hein? Hoje o Verdão joga, hein, Laerte? De tarde, São Paulo joga de noite, sei não. Gils Paulino, bom dia, filho, tá bom?
7: Bom dia, Rogério, tá bom ou não?
0: Não.
7: Toca Vieira e Vieirinha, hein, Garça Branca pra nós, oferece pro Demar Monteiro, que tá aqui no curral comigo, meu pai Pedro Paulino, um abração lá pro Zé Marçola, pro Laírto. Você também, meu amigo, fica com Deus, bom sábado abençoado, tchau, tchau.
0: Valeu, Gils Paulino, Garça Branca, Vieira e Vieirinha. Ah, já achei aqui, Gils. Aê, Gils Paulino, vai ser depois da morte da Bugrinha. Beleza, valeu. Meu amigo, ó, mais um palmeirense aqui, ó. Tá na sintonia. O Adilson, Adilson palmeirense. Valeu, querido. Quem mais? É palmeirense com força chegando aqui. Eu vou. Acordei igual um boleto. Doido pra vencer. Bom dia, essa foi boa. E esse gato, rapaz? Ontem tinha um gato lá na escola agrícola, na rampa, assim. Aí a professora falou, ó, queria estar igual esse gato aí, ó, sem preocupar. Valeu, Sandrão, depois tô guardando aquele seu áudio aí. Bom dia, bom domingo. É o João Carlos da JB Poços Artesianos. João Carlos, um abraço. João Carlos me viu esse dia lá no caixote e falou, rapaz, achei que você fosse velho, achei que você fosse novão assim, não. Tô brincando, falou isso não. Mas o caixote é cabeçudo, não é, João Carlos? Pensa numa muranga grande. Ele não chegou ainda não, e ficou no final de semana que vem, dá um dinheiro pra gente sortear aqui. O caixote, é, o caixote ficou, quero ver, eu vou cobrar ele esta semana, não precisa não. O caixote, quando ele fala, ele cumpre. Um abraço, caixote, somos os 8 anos do caixote da Telete. No final de semana que vem, não, na verdade não é no final de semana que vem não, é no outro, porque final de semana que vem tem uma surpresa, você vai ouvir os anúncios aqui durante a programação da antena durante a semana. Manda um abraço pro Galvão Júnior, aí meu amigo Galvão Júnior, também meu amigo Gil Carreira, e todos os locutores que já passaram aqui pela antena 102, fala comigo, Boquinho, Boquinho tá com nós.
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9: Alô, alô! Alô, alô, alô, alô, amigo São Paulino, jovem senhor de Sá. É, o aniversário da Sandrinha Brito está chegando. E amanhã, dia 16, é o aniversário do Bitu. Eita, Bitu! Ai, se eu estivesse aí em Jales, hein? Eu ia apagar as velinhas. Ai, falou, forte abraço. Tchau, tchau!
0: É Borjão ou Borjita? É Borjão.
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0: Parou? Vou te falar igual muita gente fala, o senhor tá no céu. É, você vê que esse negócio de jovem senhor, você não fica ligeiro não. Ô, João Carlos, você pode mandar aí, viu, João Carlos? Pode falar do caixote que ele apareceu aqui, ó. Bom dia, menino, tudo certo, caixote. Ó, no último final de semana de agosto, o caixote vai dar um prêmio aqui, em nome do caixote autoelétrico. São 18 anos em Jales, pode aguardar aí, porque o homem vai dar um prêmio. Mas que ele é cabeçudo, ele é, João Carlos. Não é verdade? O vô também é. É o vô Sandreco, rapaz. Toca aí. Alô, Lerto Junqueira. Tá agradecendo os Paulino e retribuindo o alô e mandando um grande abraço. 77 na antena. Alô, Marquinhos Assados. Um abraço pra você também, meu querido. Segura a valeta. Oh!

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1: Bode velho não apareceu não, 7:10. Alô, Gilson Paulino, segura lá de Junqueiro, tá indo no mercado agora. Depois, quando mandar um áudio pra nós, depois das 8.

0: 7h14. Deixa eu mandar um abraço pro Celso Menossi. Há pouco eu falei aqui, eu falei errado. Eu sei que hoje tem leilão a partir do meio-dia, será lá no BX Leilões. Um abraço aí a todo o pessoal do BX Leilões, especialmente o Bixiga, toda a galera. Pessoal aí, o local maravilhoso para realização dos leilões. Um abração, 7h14. O Bixiga é fã do Zezé de Camargo. E a primeira foto que eu tirei com o Leonardo, quem bateu foi o Bixiga. Um abraço pro Bixiga. 7h14. Eu postei essa foto e outras. O pessoal falando, fez as pazes, coisa. Não briguei, é só um corretivo, não é quadrado. Valeu, Celso Menossi. Então, deixa eu corrigir certinho. O leilão hoje não é em prol à Santa Casa. Tem o leilão da Santa Casa também, mas é numa outra data, como tem o leilão em prol à Pai, como tem o leilão em prol ao Lar dos Velhinhos. Um abraço a todo o pessoal que ajuda nos leilões aí, as comissões organizadoras. Hoje leilão no BX Leilões, a partir das 12 horas, meio-dia, a tarde toda, com muita alegria, muita festa, em prol Hospital de Amor. Então deixa o Cléo explicar certinho aí, peço desculpas pelo meu erro e faça a correção. Hoje o leilão é em prol Hospital de Amor. Agora 7h15, alô Celso Menossi, palmeirense. Um abraço aí a toda a comissão organizadora.
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0: Então é hoje aí, todo mundo participando, ajudando, colaborando. 7h16. O que que eu vou estar falando aqui? O que que eu vou? Deve estar com a zoeira, hein? Ó, o vô, cadê o vô, rapaz?
3: Bom dia,
0: velho. Bom?
3: Essa boi tá sumida, né?
0: Tá assanhada.
3: Agora voltou.
0: Ela dominou.
3: Eu queria namorar o vô.
0: Queria?
3: Que quer não, quer não.
0: Quis não, velho. Eita.
3: Se for Sandra Brito, né, que a gente tá muralha,
0: oh,
3: né? E por falar em gato, eu tô com um gato aqui. Doido.
0: Gato?
3: Tô indo lá no comboio, manda um alô lá pro pessoal do comboio que fica ligado no auxílio, viu?
0: Agradece, velho, muito obrigado. Sou ambiente lá no comboio na Antena 102, bom sábado, hoje é feriado em Jales, dia da padroeira da diocese, Nossa Senhora de Assunção, 7h17, aniversário de Ponta Linda também. Um abraço ao pessoal da querida vizinha Ponta Linda. Sábado passado estive por lá, foi uma satisfação participando juntamente com o pessoal da AVCC, é um só, Rogério. Você tá errando demais. 717 AVCC. Um abraço a dona Cidinha Iglesias, um abraço também a Ana Saura, todo o pessoal lá. Se eu falar algum nome errado, me perdoa, viu, gente? Rogério, bom dia. Toca Folha Seca. É Amor Além da Vida ou Folha Seca? Qual que você quer, Tereza? É uma das duas. Porque o locutor não tá dando conta de uma, Tereza quer duas. Ei, minha amiga Tereza, 7h17. Quem gosta muito da música Folha Seca, Tereza? Então a gente vai tocar Folha Seca. Qualquer coisa amanhã toca do César e Paulinho. É a dona Alzira e a artista plástica Rosângela Chaparini, irmã dos meninos lá da Arte Joias. Minha amiga Rosângela, dona Alzira, mamãe deles também, um abração. A dona Alzira adora a música Folha Seca. E final de semana que vem vamos ter um programa especial aqui no domingo. Vamos ter um prêmio da Arte Joias, hein? Agosto é mês dos pais. Agosto você vai presentear o seu papai com Arte Joias. Um abraço, Walter Júnior. Um abraço, Marcelo. Toda a galera da Arte Joias. E o vô falou de gato, rapaz. Depois do miado do gato, o vô vai falar sério. 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
0: Meu amigo Eduardo, de Alexandrita, Minas Gerais. Eduardo e Aleda, um abração pra vocês. O Eduardo Marciano, na sintonia. Tudo bem, Eduardo? Eduardo é palmeirense, hein, gente?
9: Palmeiras!
0: Vai no Maracanã hoje enfrentar o Flu, que mandou embora o Luiz Ubeldia. O guri, seu Dorival Nova Canal, falou, São Paulo tinha que trazer o Dunga. Vai, quem sabe o Dunga não dava certo. Não, teve uma época que a seleção do Dunga jogava muito bem. Depois perdeu lá, o Felipe Melo foi expulso, perdeu da Holanda, não foi isso? Na Copa de quanto? 2010, 7-21. Aí, tô com a memória boa, hein, Eduardo? Fala comigo, Eduardo.
10: Bom dia, Rogério. Um bom dia pra todos. Um bom dia.
0: Bom dia, Eduardo e Ledinho Alexandrita, Minas Gerais. Quem mais? O Brandão. O Brandãozinho tá por aqui, hein? Ei, Brandãozinho. Deixa eu ver antes do Brandão falar de quem? Falar do Luiz Carlos. É, Luiz Carlos Correa. Aparecida do Oeste, hein, Luiz Carlos? Tá na quarentena do Leonardo aqui. Ainda não vai tocar, só depois do inverno. Não, não vou tocar, não. Fala comigo, Kleber Neres, conhecido Kleber da Sabesp. Esse moço é santista, hein? É
9: Santos!
0: E é o Peixão, meu São Paulo, hein, Deleizão?
9: São Paulo!
0: Tá feia a coisa do tricolor paulista e o Coringão, o Memphis Depay, fica ou não fica?
9: Corinthians!
0: Rapaz, é muito dinheiro envolvido, hein? Ei, Marquinhos Assados, alô Cachorro da Autelétrica, mais um palmeirense, João Missoni Filho. João Missoni Filho, um abraço, João Missoni. Ei, João Missoni Filho, um abraço, meu querido. Dona Neide, Lartão Palmeirense, é muita gente ouvindo a antena, locutor fica perdido, é muito pedido. A Tereza falou que era as duas, falei, é, vai ficar querendo, Tereza. Tá difícil uma. Deixa pra outro dia.
11: Ah, ô, Rogério de Sá. O Brandãozinho também adora essa música, Folha Seca.
0: Tocando então, pra Rosângela Chaparini, Dona Alzira, Walter Júnior, Marcelo, pessoal

0: gosta dessa música, Valdir Santos, uma moda de Lourenço Lorival, sonho de caboclo, pro Lino da Perobinha, também irmão Valmirim de Aporã, a esposa Josi, o Chico Polícia, que é o vizinho, João Luiz da Gromec, e Valdir Santos de Jales, valeu, a Odete, seu Elsa, Geis, pessoal de Frangos Frios Modelo, e a Odete lembrando que hoje, nesse sabadão, que é feriado em Jales, 15 de agosto, Frangos Frios 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Um abraço pro Doni, fez aniversário durante a semana. Foi na terça-feira? Foi isso? Isso, terça-feira. Que dia da semana que foi terça? Deixa eu ver. 11. 11 de agosto, aniversário do Doni, Doni Thompson, Doni da Doni Carca, irmão da Odete, esposa do seu Elcio lá de Frangos Frios Modelo. Um abraço, Odete. Um abraço, Elcio. 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Beleza? Gilmarão Vicente, Gilmar Vicente da Silva, é o Gilmarão, campeão de cutiano, Gilmarão do Rodeio Brasileiro. Simbora, gente. Ei, rapaziada, mandar um alô pro Osimar. Osimar, a Renata, a Laura, tudo bem, Osimar? Tá de boa hoje, Osimar? Feriado? É o Osimar da Quelec, um abraço, Osimar, Osimar, a Renata e também a Laura. 7h27 na antena. Depois da vinheta do Palmeiras, porque tem muito palmeirense ouvindo a antena, João Missoni Filho. O Sandrão vai falar certo do Sacaxita. Daqui a pouco nós vamos trazer um modão pro palmeirense Laerte, o Laertão, esposo da Dona Neide. 7h27.
1: Palmeiras!
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7: Ô, Rogério de Sá, toca aquele modão na antena.
0: Já vou tocar, moça. Prometida a música pro Laertão, esposa da Dona Neide, Laertão palmeirense. Antes, deixa eu agradecer com muito carinho o Grupo

da Teteia, Guilherme Viola e Zetão. Um abraço pra você também, Gilmar Agostinho. É festa pra todo lado, hein? 19 de setembro no Vila Roca, Festival de Música Sertaneja. Agora 7h31, Amigos da Viola. Alô, Horácio Cardoso, um abraço pra você também, meu querido. Hoje, Ronaldo Barreirito e Banda Teté, a partir do meio-dia, no Pesqueiro Ranchão. Vamos falar com muito carinho da equipe da... 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É o Corim ali, querendo que toca do Pica-Pau. Já falei que hoje não, Corim. É que esse negócio de embora, não. 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Doni Car, Tapeçaria Acessórios. Alô, meu amigo Doni, aniversariante da última terça-feira. Parabéns, Doni. Deus abençoe você, meu querido. São 62 anos de vida e 43 de tapeçaria, hein? Ei, começou novinho o menino, hein? Com 19 anos. Um abraço. Um dia o Doni tava me contando a história ali. Creio que... Pessoal da Rua 17 ali, um abração a todos vocês. Maravilha, vamos seguindo, gente. 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Dirceuzão conhece Dono Neide, Dono Neide, Dono Neide. Para de ser caiu, Madruga. Eu tô meio com... Errando aqui direto. Mas ajeitando aqui. Ah, tô ficando bom. Devaneio significa um estado de pensamento vago ou sonho acordado, onde a pessoa se deixa levar pela imaginação. É o ato de fantasiar, divagar ou criar imagens mentais enquanto se está acordado, desligando-se um pouco da realidade ao redor do mundo. Ei, rapaziada, do mundo eu coloquei aqui. Sabe por quê, Barreirito? Porque eu tô pensando na moda nas ruas do mundo. Então vamos tocar devaneio. Nossos devaneios. Devaneio é o significado da palavra segundo o dicionário. Eu li, viu, gente? Posso falar de novo o que significa devaneio? Posso? Então é agora, hein? Devaneio significa um estado de pensamento vago ou sonho acordado. Sonho alto, toquei. Foi sonho alto. A primeira que eu toquei na madrugada aqui. Deixa eu falar certinho, gente, sem ficar com converseiro no meio. Devaneio significa um estado de pensamento vago ou sonho acordado, onde a pessoa se deixa levar pela imaginação. É o ato de fantasiar, divagar ou criar imagens mentais enquanto se está acordado, desligando-se um pouco da realidade ao redor.

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0: Essa voz bonita que você ouviu foi do Galvão. Um abraço, Galvão Júnior, meu querido Galvão Júnior. Estará aqui, se Deus quiser, daqui uns dias fazendo umas participações com nós. Um abraço, Galvão. Alô, Gil Carreiro. Um abraço pra você também, meu querido. 7h37 na antena. Simbora, meu povo. Deixa eu apagar aqui. Hoje não vou fazer o mesmo repertório de sempre, não, viu, da guia? Um abraço pra você e pra Fabiana também. Eu tento, viu, gente? Ele fica insistindo, querendo me deixar nervoso. Ontem o Cipó encontrou esse rapaz, ele falou, até pessoalmente ele é meio mala. Até pessoalmente ele é mala. E o mala? Eu não vou falar a mesma história de sempre, não, tá bom, querido? Quem que é o mala, gente? Você já tá imaginando quem que é o mala? Não é esse moço, não. Esse moço aqui é bacana. Esse moço aqui, ele é bonzinho. Toninho Ortega. O mala é outro, viu, gente?
2: Bom dia, Rogério. Manda um alô. Eu, Toninho Ortega, de Coab. Tô na escuta aqui.
0: Claro.
2: Um bom final de semana.
0: Igualmente,
2: pra você.
0: Pra nós.
2: E Deus que abençoe.
0: Nós todos. Amém. Um abraço, Toninho Ortega. Ei, Ronaldo Barreirito, que canta bonito. Quero ver você cantar essa hoje na Horacinha, hein? Alô, Paulinho, Tati, Alice, pessoal do Paulinho Supermercado, ali no Santos Expedito. Um abração pra vocês na Avenida América do Sul. O Baixito lá em Santa Fé do Sul, vindo andando. O Dirceuzão Groto. Ô, Dirceu. Maravilha, meu amigo Dirceu Groto. Mas, gente, quem que é esse menino aqui? É o Panquinho? Ô, Panquinho, daqui a pouco você fala. Deixa eu tocar a música agora, porque começou a tocar e o locutor parou aqui. Mas não cantou em cima da música, não, hein? Cantou não, não falou. 7h38. É locutor ou é cantor? Cantor que canta bonito é Ronaldo Barreirito, hein? Ei, rapaziada. Alô, Jão Caroço dos teclados. Pode preparar o tecladão, hein, Caroço? Ronaldo ficou de cantar essa pra nós hoje no Horacinho. Alô, Horacinho Cardoso, 7h38, é preferido e predileto. Segura lá, Ayrton Juqueira, nas ruas do mundo. Alô!

0: Gado Rico ontem. Quem tá falando é o Jair Rodrigues, viu? Esse Jair Rodrigues não tem jeito, rapaz. Jair Rodrigues não tem jeito com ele, não, Zezão. Ô, Zezão, conto com a sua presença hoje, se Deus quiser, no Horácio Cardoso, hein? Ronaldo Barreto vai estar por lá a partir do meio-dia com a banda Teteia. Zezão, ela cantar umas modas pra nós. Já que ele cantou pro cunhado rico dele ontem, vai cantar hoje pra nós lá, não é verdade, ô Jair Rodrigues? Grande, Zezão. Ó, o Devinho do Brasil, aí quer dar um alô aqui, o cowboy apaixonado. Você tá bom, Devinho do Brasil?
1: Bom dia, meu irmão.
0: Bom dia.
1: Manda um bom dia lá pro Riva da Vila Festa. Manda um bom dia pra todo mundo aí, ó. Fala que nós tá aqui ainda.
0: Aonde você tá?
1: Bom dia.
0: Ainda bem.
1: Salvador.
0: Que... Ainda bem que tua égua é ensinada, hein, cowboy apaixonado. Mair, Osmair Mício. Tudo bem, meu amigo Mair? É lá do Mair Motos. Mandando um alô pro pessoal do conhecido Poço Brasil, especialmente o Palito, Pastor, toda a galera lá. Ô, bode, você quer saber se tem moda pra bode berrar hoje? Noite chuvosa, bode não berra, bode bodeja, viu, Osmar? É, noite chuvosa, Ronaldo Viola. Eu vou ver se eu acho. Tem uma moda aqui que o Fabricinho, a turma fala que ele é Nutella. Especialmente a Rodrigo, mas ele não tem ela não, menina é gente boa. É o esposo da Bia, filha do Zezão, da Bia Garcia. São pais do Luca, é o xodó do Zezão agora. O Zezão tá querendo fazer o menino virar palmeirense. E o pai quer que ele seja corintiano, que é o Fabricinho, filho do Churi e da Fabiana. Um abraço também, dona Ana. Ô, dona Ana, tudo bem com a senhora? Sueli, Sueli é irmã do Palito. Um abraço a toda a família, irmã do Riva, do Grandão, do Neinha. É, do Jair. Quem que tá na rua ainda? O Devinha? Então, o Devinha não tem jeito. Ô, Riva, e essa foto aí, hein? Com o Ronaldo. É, artista, hein? Ronaldo Caruso. É, a Mirelle. Rapaz do céu, chapéu mexicano. Acho que ele vai levar chapéu do Vira Festa hoje lá, hein? O Caruso vai fazer uma apresentação de moda mexicana no Horacim. Moda nunca toca, nunca vi ela tocar. Essa moda nunca viu, nem eu. Daqui a pouco eu vou tocar essa moda pra você, viu, Fabricinho? E o Jair fica te chamando de Fabricinho Nutella? Ele não reclama com essa, não. É, eu vou chamar a atenção dele aqui. Jair Rodrigues, o cowboy da construção. Tem o cowboy apaixonado e o cowboy da construção. O cowboy da construção tá lá em Fernandópolis, 744.
2: É ele?
0: Ele quem?
2: Eu não sabia que era ele, não.
0: Ó, quem chegou aqui, Cipó?
3: Bom dia, meu amigo Rogério de Sá. Tudo bom com você, cara?
0: Bom dia.
3: Ô, Rogério, ontem o Cipó foi lá na Honda me conhecer, cara. Cara é 10, cara é muito simpático. Gostei demais de conhecer ele ali. Cara, nossa, excelente pessoa, né? Outra coisa, tem como tocar a música pra mim? Eu vou demorar, porque se tiver for demorar, eu vou tomar um café lá
0: vai
3: do
0: demorar,
3: outro lado da cidade.
0: Demorar.
3: Hoje eu não tô bom, não. Hoje eu tô excelente, que esse feriado, hoje e amanhã pra beber, rapaz do céu. Não
0: vou acompanhar o curso de borracheira na tua cola. 15 pras 8, Cipó, alô, Cid da Honda, alô, Fabiano, um grande abraço, segura Zezão. É o Zezão, é a Sueli, a Dona Ana, é a Bia. Quero mandar um abraço pra vocês também. Alô, Fabricinho, Deus abençoe. E o Luque, o Luquinha. Esse menino vai ser palmeirense ou corintiano. Jair quer que ele seja santista. Se eu fosse dar um palpite, eu falaria pra esse menino torcer pra esse aqui, ó.
4: São Paulo!
0: É! Zezão, tá feia a coisa, meu Deus do céu.
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0: Ainda estamos no inverno brasileiro. É inverno, gente. Aí na Europa, lá onde o Andrezinho tá, na Irlanda, lá é verão. Aqui é inverno. Depois, aqui vem. Qual a estação que vem na sequência do inverno? A primavera? Estação das flores? Aí a gente vai voltar a tocar um Leonardo, aqui. Ó, se Deus quiser, no primeiro programa, após o inverno, eu já vou voltar com a do Leonardo. Não vou nem dar bom dia. Vou soltar uma vinheta e já tocar uma bem legal do Leonardo aqui. Pode ser? Mas o Leonardo tá meio xarope ultimamente com a imprensa, viu? Verdade seja dita, não é o mesmo mais não. Não sei se é produção. Cara, é, não sei o quê. Tem gente reclamando aí pra todo lado. É, só vai atender institucional, só... Tá meio assim, viu, gente? Mas tá bom. Tá valendo, segue o baile. Amanhã, domingo, será parecido com hoje. Dia de sol com aumento de nuvens a partir da tarde. Amanhã não chove no domingão. Amanhã a temperatura vai ficar entre 20 e 36 graus. Com sensação térmica entre 20 e 27, viu, Madruga? Sem possibilidades de chuva. Nem para hoje, nem para amanhã, para a cidade de Jales. 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
0: Agora, 7h49. Rapaz, fala com o Riva, que ele vai dar um jeito. Não, o Riva tentou, o pessoal da Prefeitura de Jales tentou também, o pessoal da assessoria de imprensa, mas foi com a produção do Leonardo mesmo. A hora que eu falei pro cara que o Leonardo não precisava mais do rádio, aí o cara pegou ar comigo. Aí até o segurança me tirou, mas não é verdade, não pode cuspir no prato que comeu, não é? Então tem que atender a imprensa sim, ué. Nem com essa não. É, claro que é a prefeitura que organiza, mas não custa dar um tempinho pra imprensa também. Então, por isso, estamos dando um gancho no Leonardo aqui. Não, lógico. É, uai, não, não tem boca não. Falou, tá falado. Falei com a dona Dina, falei com o Deleizão. No horário nosso aqui, uai. Falei que é... Lógico. Ou não, uai, que é certo, uai. Não podia dar um alôzinho pra Rádio Antena 102? Lógico que podia. É, uai, não, Leonardo, não adianta insistir não, rapaz. Você fica na geladeira, aí você tá na geladeira.
12: Alô, alô, meu amigo Rogério de Sá, aí da Antena 102 FM, aqui é Leonardo. Grande abraço pra você. Ô, tô com a música daquela do Leonardo aí, chonada demais. Pra esse povão de Jales e toda a região curtir. Aquele abraço!
0: Opa, valeu, Leonardo. Então, em consideração a esse alô que o Tico pegou pra nós, em consideração a vez que eu fui com o Boquinho, quando veio cantar na praça, e aí deu entrevista pro Boquinho, depois na sequência eu também consegui fazer umas perguntas ali. E da vez lá em Turama, na porta do hotel, o Ronaldo Barreirito que me levou, foi o motorista, foi o Ronaldo, foi o caroço, o Bob foi o cinegrafista. É isso aí! Beleza, 9 para as 8. Alô, Tico, um abraço pra você. Hoje tem leilão em Jales, no BX Leilões, a partir do meio-dia. Alô, Celso Menos, todo o pessoal aí, um abração pra vocês, bom sábado, bom leilão. Hoje será em pró-Hospital de Amor. Em breve, alô, Tico, teremos leilão também na cidade de Urânia. Deixa o Sandrão falar do próximo leilão. Esse vai ser em breve. Hoje é em Jales, na BX Leilões. Hoje em pró-Hospital.

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1: Oito para as oito, é? Você vai organizar, Jair Rodrigues? Ó, se você conseguir, eu dou um ponto positivo para você. Muita conversa, Cidane, você não gosta? Então, por que você tá ouvindo? É, ainda bem que o Cipó falou, rapaz, até pessoalmente ela é má, hein? Eu não sei como que a Fabiana aguenta. Alô, seu Valdecir, tá tudo bem, seu Valdecir? Já penteou os cabelos, meu querido? Ó, gente, eu confundi o negócio do leilão aqui, você percebeu, hein? O Cléo falando de Jales, daqui a pouco o Sandrão vai falar de Urânia. O de Jales é hoje em prol Hospital de Amor, em breve vai ter um leilão na cidade de Urânia. É isso aí, grande abraço ao pessoal que organiza leilões na região. E eu, pra não ficar feio pra minha pessoa, o Cido fica querendo me desconcentrar. 7 para as 8, fala, seu Valdecir.
2: Bom dia, Dissá.
1: Bom dia.
2: E o Cabeçudo, Dissá?
1: Tá Caixote, firme? Tá firme.
2: Duas empregos na areia, Cabeçudo.
1: É o Cabeçudo.
2: Tudo bem? Manda um abraço aos nossos padeiros, nossos amigos padeiros, todos já de região. E o Marcão, o Camburão, o Branco. Manda um abraço pro Daguia também, falou aí agora.
1: O Íngua.
2: Toca Rick Renne Sonhando, Dissá. Ou é música nova?
1: Não, não é nova. É
2: música nova, toca Filha.
1: Ó, eu vou tocar uma outra do Rick Renne, se eu vou descer, pode ser? Eu vou escolher uma outra aqui. Aê, Tico, meu amigo Tico. Ô, Tico, o Tico que fala aqui no, na chamada do leilão de Urânia é você, meu querido? Me esclareça aí, é você ou é outro Tico? É, não é isso que fala? Tico, é o Tico e a Maria, o Rafael e a Natália, pessoal do restaurante Espetaria Modelo. Me esclarece aí, Tico. Ó, o Tico já deu um joinha. Ei, rapaz, esse joinha. Ei, meu amigo Tico, valeu. Um abraço também pro meu amigo Chico, ele é conhecido como Chico Dedo, um abraço pra ele, ele é agrônomo, meu amigo Chico Francisco, é o Francisco. Paulo Satim, João Paulo Daniel, Cipó Caminhoneiro, calma aí, é, não, o cara é mala. Ayrton Zambão, gente boa, Pedro Ayrton Zambão, e o Vovózona tá sumido, hein, Zambão, a hora que não tá na boleia do ônibus, tá no como é que fala, o banco da bicicleta, tá no banco da bicicleta, né? É Selim que fala, não. Tá no centro, Zambão? Um abraço aí a toda a família. É Pedro Ayrton Zambão, é tio da Lua, logicamente é tio do Vovozona. Vem aí, gente, o leilão em Urânia. O Tico falou que é ele, ó. O Tico quer pra você falar assim pra.
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1: Rapaz, o homem não muda o disco, gente. Todo sábado essa ladainha. Ainda bem que domingo, de domingo ele não acorda cedo. Que eu não dou conta, não. Não dou conta, não, Fabiana.
5: Ô, Vardeci, meu amigo, não adianta pedir música nesse programa. O cara não toca as músicas que a gente pede, cara. Um converseiro que, nossa senhora do céu.
1: Ai, quem tá fazendo converseiro?
5: Amanhã, 5 horas da manhã, vai eu, João Bolo, Galizé dele.
1: Portões fechados.
5: Ajudar você a fazer essa programação pra desenrolar, pra atender esses pedidos.
1: Tô pedindo ajuda.
5: Vou levar, dar uma carona também pro Cipó, pro Vardeci lá da padaria. Ajudar você a fazer a programação. Não, tô pra atender um povão aí, porque você não tá conseguindo atender.
1: Se o conselho fosse bom, era vendido, não era dado, é assim que fala. Alô, Paulo Satinho, alô, meu amigo Adrianão, Ei, Adriano da Perfect Polimentos, um abraço pra você, também pra Vanessa Polveiro. Rapaz, o time Polveiro ganhou do Adriano uma camiseta de 40 anos da Antena, porque o Adriano patrocinou, ganhou uma. E aí, rapaz, fez um vídeo do time dançando flashback. Foi durante a Antena Retrô ou não? 40 anos de Antena. Um alô, Vanessa, também pro seu papai e o Baduzão. Tem uma história do Baduzão pra contar, uma delas, viu? Vou contar, mas não é hoje não. Também pro marido Adriano, a mamãe Edi e o filho Nicolas. Um abraço, Vanessa. Alô, Adriano da Perfect Polimentos. Alô, Edi. Alô, Nicolas. Um abraço pra vocês. Cipó, caminhoneiro. O que, que foi, esposinho querido?
6: Bom dia, Rogério. Bom dia. Bom dia. Fala pro Cid da Ronda. Dá uma paz pro você, Rogério. Fala então, pra ele. Um abraço pra ele.
1: É todo sábado essa ladainha, gente. Não tô aguentando mais. Tico do restaurante Modelo. Queria o telefone. Amigão, uai, 99624-2833. Deixa eu digitar aqui, gente, porque se eu falar, ainda vai reclamar que eu só falei 99624 ou Mamal Pintor 2833. Deixa eu confirmar se é isso mesmo. Olha lá, 99624-2833. Sandrão falou na chamada do leilão que vai ter em Urano, é isso aí, ué. Pronto, vixe, chegou. É, rapaz, tá parecendo curva de rio isso aqui agora.
7: Amanhã cedo vai eu, o da Guia, o João Bala e o Cipó aí.
1: Vai querendo.
7: Pra ajudar você a fazer esse programa aí.
1: Não tô pedindo ajuda?
7: Nós estamos aí juntos, se Deus quiser.
1: Amém. Pensa num povo xarope, hein, Cipó? Marcão corintiano, Cid da Ronda. Você tá rindo, Fabinho Toledo? Ô, Fabinho, vai ter um programa, vai vir uns caras diferentes aqui um dia, hein? Vai vir, se Deus quiser. Dia 23, 40 anos de Antena 102. Alô, Zambão, por que apagou, Zambão? Eu já vou tocar pra você, Zambão, Avenida Boiadeira. Calma, Zambão, tá muito ansioso, o povo tá muito ansioso. O Fábio Pedro também apagou tudo, gente, menos ansiedade. Só faltou o Luiz Tonão. Coloca o Marcão aí também. Qual o Marcão? Marcão corintiano? Esfera aí? Nossa Senhora. É só gente boa. Eu tocar Avenida Boiadeira que eu ganho mais. Segura! Por que que você apagou o Pedro Ardizambão? Eu vou reclamar com o vovó Zona, hein?

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1: Agora 8:03, e o Cinto Ledo da padaria Nossa Senhora das Graças gostou da moda. João Bala quer falar um negócio aqui.
2: Bom dia, Rogério.
1: Dia.
2: Ô, Rogério, pode ficar sossegado. Dessa parte aí do Cida Ronda, eu tô fora.
1: Hein? Faz parte, não?
2: Eu não frequentar essa quadrilha aí, não.
1: No bom sentido, hein, gente?
2: Isso daí é pior do que jogar pedra na cruz. Pode ficar cegado. Essa aí daí eu não tô indo, não.
1: Vircidão.
2: Alô?
1: Da um abraço, guia do tchau. Céu. Valeu, João Bala. Você tá bem sem moral, hein, da guia. Ó, o Cipó usou a mesma palavra. Eles querem me colocar na quadrilha. Assim, porque seriam quatro pessoas, não é isso? É, seria o Cipó, o... Assim, no bom sentido. A gente sempre na paz. E pelo bem. O Cipó, quem que seria também? O Cido da Ronda, o Marcão Corintiano e o... É, quem que era o outro? O João Bala. Ó, dois já falou que não veio. O portão aí tá fechado mesmo. Você adora a música do Daniel, Cleide? Eu sei disso. Rogério, gostaria de ouvir Jean Giovanni Taça de Prantos. Vou tentar ajeitar a moda pra você aqui, minha amiga. É a Jéssica Bueno. Beleza. Bom dia, Rogério. Quem tá aqui? Roberto Oliveira. Roberto, rapaz. Eu encontrei o Roberto Oliveira, o Robertinho Funileiro. Irmão do Zé Arlindo Mecânico. Mas o homem tá com uma barbona, gente. Ei, rapaz, a barba do homem tá ajeitada, hein? Ô, minha amiga, tá tudo bem com você, Cristética?
3: Bom dia, Rogério de Sá.
1: Bom dia.
3: Quero ouvir Jean Giovanni, feliz para meu namorado Márcio.
1: Ô, Márcio.
3: 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De muito sucesso.
1: Uma rádio que atravessa gerações, o tempo passa e a sua preferência permanece. Rapaz, o Cipó ali, o Cipó não, o da guia tá ali, tem que tomar café. Que diferença faz pra gente se ele tem que tomar café? Vai com Deus, filho. 8:05.
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1: E o bode tá bodejando, ver se a moda é boa. Deixa eu mandar um alô pro Bruno Valério, um abençoado final de semana. É o Bruno Valério dos Correios, alô pro Bruno, também pro Edson, pras meninas lá do Correio também. Um abração pra todo mundo. Não é? Não, não fiz as pazes ainda não, viu, Gilmar? Só depois do inverno. Que foi? Sandra Brito de novo? É... Não... Ah, rapaz. Ah, sim, você vai falar com a produção do Leonardo pra quando ele vier aí, Fernandópolis, eu conseguir entrevistá-lo? Ah, você que sabe, ué, se der certo. Não, eu sou carudo. Alô, meu amigo Nilton, da Autovisão Jales, um abraço pra você, pro Laércio, ali em frente à prefeitura, hein? Aí, pessoal, tem experiência no ramo. Autovisão Jales, eu conheci o Niltinho quando ele trabalhava no escritório despachante. Faz tempo, hein, Niltinho? Eu, inclusive, trabalhei um tempinho lá com eles. Na época, lá no Sérgio Cavassani, tem um tempinho já, hein? Dois meninos trabalhavam lá, o Niltinho e o Joãozinho. Eles tinham dois apelidos, mas aqui eu não posso falar no ar não, viu, Laércio? É. Era Zé uma coisinha e Niltinho outra coisa. Um abraço, Niltinho. Um abraço, Laércio. Todo o pessoal aí da Autovisão Jales. Autovisão Jales. Trabalho maravilhoso aí do pessoal. Um abração em frente à prefeitura. Falando em prefeitura, manda um abraço a todo o pessoal da Prefeitura Municipal de Jales. A Odemir Molina, também o Marcos Seixas. Ei, meu amigo Marcos Seixas. Marquinhos. Ei, Marquinhos. Encontrei o Marquinhos. Falei, então, o negócio do Leonardo. Ele falou, já é muitos anos de carreira. Já o cara tá nada bem xarope. Inclusive, o Marquinhos já tinha tomado uma com o Leonardo faz tempo, lá em Goiás. Falou, não, eu não reconheço, não, faz tanto tempo. Aí a senhora Brita, ele nem lembra de você. Claro que não, vem tanta gente que o rapaz atende, fala, ele, o Zezé, você acha que vai lembrar da gente, senhora Brita? Você também queria demais, senhora Brita. E já que você tá falando, você acha que o Daniel lembra de você? Você acha que lembra? 8:07.
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1: O Galvão começou e o Boquinha arrematou, falando do Proença, um abração. Alô, Panquinha, daqui a pouco você vai falar. O Panquinha é vendedor da Panca. Manda um abraço pro seu Erso lá do Proença também. Toda a galera, especialmente o pessoal da padaria, o Wilson Confeiteiro, o Luquinha. A moda que eu prometi ainda não tocou, Bode, é contrato vencido. Fabricinho Nutella, genro do Zezão que pediu, é Jean Mulato Douradinho. Vou tocar. Agora, aqui a moça vai falar do Grupo Almeida Materiais para Construções. E depois que falar da Dona Icar, já volta essa moda de viola sem papo do louco, tá bom? 8 e 8.
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2: Rapaz, até já é que o homem dá isso.
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1: O bode perguntou o nome da moda que tocou, que abriu o bloco. Indicação do Fabricinho, genro do Zezão. A música Contrato Vencido, João Mulato Douradinho. Já tinha até preparado a moda, mas o Panquinho tá querendo falar aqui. Já vou tocar, Noite Chuvosa, a moda que o bode pediu.
2: Bom dia, Rogério de Sá.
1: Bom dia, Panquinho.
2: Que é o Panquinho de Salete, amigão.
1: Joia.
2: Desejando aí mais um belo final de semana. Dia de Nossa Senhora da Assunção, padroeira do Jalão. E vamos que vamos. Aquele abraço pra galera do
1: Proença Sacacinta.
2: Minhas amigas do escritório. E manda uma moda boa pra nós aí, amigão. Qualquer uma que você escolher aí, tá bom. Falou, pode ser de César e Paulinho. Qualquer uma.
1: Certo.
2: Abraço, tchau.
1: Vou ver aí. Pra quem mais?
2: Bom dia, Rogério de
1: Sá.
2: Um abração também pro nosso amigo Camburão, amigão. Do Jalão aí, ó. Nosso querido amigo Camburão.
1: Conhece ele?
2: Abraço, Camburão. Bom final de semana.
1: Beleza, Marquinhos Camburão lá do Jaquibê. Vizinho do Chorró Sagueiro. Rogério, manda qualquer um aí. Manda o Bombril. Márcio Bombril na sintonia. Fabrício Nutella, fã do Riva. É, o tio Rico? O Riva do Virafesta? Você falou isso, não. Aê! Quem fez o café hoje foi a Fernanda e o Tiagão. Ficou melhor do que o da Mirelle, Riva, ou não? Você tem coragem de falar se ficou melhor ou não? Eu duvido que você manda um áudio falando que o café ficou melhor do que o da Mirelle. Eu duvido, Ronaldo Barreirito, que ele tem essa coragem. Será que ele tem? Aê, meu amigo. Quem que é esse aí? O Sofreu? Quem que tá sentado aí? O Dorival Gatti? É o Sofreu? Ele tá fortinho, hein? É o Sofreu mesmo ou não? Tá igual o Silvinho da Pimenta, que me falou que o tamanho da camisa de 40 anos da antena era um. Ganhou aqui, essa estava comigo, eu trouxe e acho que ele veio aqui, teve que trocar o tamanho. Pessoal, ajeitou, 8h21.
3: Bom, meu amigo Rogério de Sá.
1: Bom.
3: Baixinho de Grandes Lagos. Passando pra agradecer, mal bom fim de semana, hein? Beleza? Que Deus abençoe. Então daqui a pouco indo pro Jalão. É feriadão e hoje, né? Mas também na tarde de trabalho. Beleza? Deus abençoe você, sua família, o Brasil, o mundo. Estamos precisando de paz. Que o Senhor Jesus possa nos abençoar a cada lado desse mundo, né? Olha para nós aí, Sérgio Reis. Criei meus 7 filhos, beleza? Vê para nós aí, se for possível, aí. Baixito Grande Saco. Que Deus abençoe você.
1: Beleza, deixa eu mandar um alô pro Celcinho, meu amigo Celso Costa. Ei, grande Celcinho, grande profissional da comunicação. Valeu, Celcinho, um abraço, meu querido. 8h21 na antena. Como é que é o negócio, Riva? Ó, tem até bolo. Eu duvido você ter coragem de mandar o áudio aí falando do café. Qual café é melhor? Se é o do Tiagão e da Fernanda ou se é o da Mirelle? Não tem coragem, não. Ele tem coragem ou não tem, Jair? É. Ah, rapaz, por que você fez aquele negócio da Mirelle lá, aquele negócio com o cafó da Mirelle, o Jair Rodrigo? Pode fazer isso, não. O Jair Rodrigo não tem jeito, Riva, não dou conta dele, não. Ele fala que o avião dele não dá pra baixar em Jales. Domingo passado eu fui lá, fui muito bem recebido pelo pessoal da Chácara do Riva, da Mirelle lá, a Estância Nossa Senhora, Chácara Nossa Senhora Aparecida. Um abraço, viu, Riva? Um abraço, Mirelle, obrigado aí pelo convite, Palito, toda a família, Zezão, todo mundo lá. 8h22, Neinha, rapaz, Neinha, Jaque, a Ana... Beleza, 8h22, mandar um abraço pro irmão da Ana também, o Júlio. Júlio tá trabalhando na Sacasa, Júlio Delcol. 8h22, ele me falou assim, você trabalha lá na escola agrícola? Eu falei, trabalho, tem o Nelson Cavalar lá, Nelson Luiz Cavalar, manda um alô pra ele. É o Nelson motorista, figura, hein? Peça rara. 8h23, que tem você, Aparecido da Honda? Que tem você? Rapaz, manda um alô pro Márcio Cabido lá, tá bom, já conversou muito hoje, Cid da Honda. Tocar a música aqui. Ele não dá sossego, Celcinho. 8h23 na antena, Noite Chuvosa. Ronaldo Viola e João Carvalho. É moda pra bode bodejar. Gente, bode não berra, não, hein? Por muito tempo eu falei que o bode berrava. O bode bodeja. É, ué. É verdade.

0: ar. Beleza, beleza, joia. Simbora, gente, aqui na antena. Então tá certo, Fábio Pedro. O bode bodeja ou bale? Tem esse negócio de bode berra não, viu, Osmar? O bode bodeja ou bale?
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0: Top demais, um abraço, Sandro Luiz. Esse Sandro Luiz fala bonito, é meu amigo Sandrão. Gente, o Riva tá corajoso, hein? O Riva tá corajoso.
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0: Alô, Eltinho, quero ver você hoje, se Deus quiser, lá no Pesqueiro do Horacim, hein? Eltinho, um abraço aí a toda a sua família. A partir do meio-dia tem Banda Teté, você também, viu, Riva? Sei se a Mirella vai deixar agora, se a Mirella vai junto depois dessa.
3: Bom dia, meu amigo Rogério de Sá, tudo jóia?
0: Dia,
3: rapaz, moço, fazia ano que eu tomava um café assim, hein?
0: É, anos?
3: Rapaz, eu era acostumado com chá. E agora hoje eu tomei um cafezinho bom aí da perda do Thiago, hein? Rapaz, acho que agora é direto, vai ser nomeado café agora. Fazer aqui em casa vai ser a Fernanda do Thiago.
0: Você tá corajoso, você viu como que ele tá corajoso, Jair? Vai até falar de novo.
3: Bom dia, meu amigo Rogério de Sá, tudo jóia? Rapaz, moço, fazia ano que eu tomava um café assim, hein? Rapaz, eu era acostumado com chá.
0: É?
3: E agora hoje eu tomei um cafezinho bom aí da Fernanda do Thiago, hein? Rapaz, acho que agora é direto, vai ser nomeado. Sei. Café agora. Fazer aqui em casa vai ser a Fernanda do Thiago.
0: Tá vendo, Thiagão? Gente do céu, será que o homem vai dormir no sofá hoje? Hoje ele dorme no sofá, viu, Jair Rodrigues? Agora só tá faltando o alto do palito. Se vier um alto do palito, eu ganhei o dia.
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0: 8h30, deixa eu mandar um abraço pro seu Elcio, a dona Odete, a Geise, toda a galera de Frangos e Frios Modelo. 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E a Odete falou, Rogério, parabeniza mais uma vez com muito carinho meu irmão, o Doni, da Doni Carta.

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4: Deixa eu mandar um abraço pro Tico, do restaurante Espetaria Modelo, na entrada da cidade de Urânia. Um abraço, meu querido Tico. O Tico fez aniversário durante a semana também, dia 12, hein? Parabéns, Tico. Deus abençoe, felicidades. Muitos anos de vida. Pessoal do restaurante Espetaria Modelo, um abração pro Tico, pra Maria, pra Natália e também o Rafael. Bom sábado pra vocês. Vem aí o leilão em Urânia, hein? Hoje tem leilão em Jales. Hoje é em Pro Hospital de Amor. Agora, 8h33. Hoje, a partir do meio-dia, lá na BX Leilões. Alô, Eltinho! Ei, Eltinho! Eltinho vai estar lá no Horacinho Cardoso. Vou lá também, se Deus quiser. Ei, a partir do meio-dia. Leva o Biro do Raio X, o Biro da Santa Casa. O Eltinho trabalha junto com o Biro. Esse menino aqui tá lá em Fernandópolis. Ei, garotão! Você tá em Fernandópolis, Jair Rodrigues? Agora, fala comigo.
5: Alô, Rogério. Ei, emoção dele. De ontem, o Zezão cantou pra ele, rapaz. O Zezão cantou pra ele.
4: Na espetaria?
5: Aí já o Fabricino Tela, já hoje já quer que ele canta de novo lá no Horacinho
4: Cardoso. Vai cantar, a partir do meio-dia.
5: É que nosso no espaço aéreo aí tá meio difícil nós descer aí, mas nossa agenda só pra... Aí. Já tá reservada aqui pra uma data especial que nós estaremos aí.
4: Frescura,
5: hein? É emoção total.
4: Ei, só no aniversário da dona Ana, se Deus quiser, só alegria. Valeu, um abraço, Jair Rodrigues, vai. Jair, a aeronave do Jair é muito grande, viu, gente? Não dá pra descer no aeroporto aqui em Jales. É por isso. 8h34, João Iroldi, você tá bom, João Iroldi?
6: Alô, Rogério, você tá bom?
4: Bom.
6: Bom dia.
4: Bom dia.
6: Um abraço pra você aí, todos os teus ouvintes.
4: Da antena.
6: Da antena aí, teu programa.
4: Nosso.
6: Manda um abraço pro meu filho Henrique.
4: Claro.
6: Um abraço lá pro pessoal da manutenção do Boi Mix. E um abraço pro Tico lá da espetaria lá.
4: Urânia?
6: E parabéns pra ele lá.
4: Deus Tico abençoe.
6: É gente boa demais.
4: Opa, Pedra 90. Oi, 35. Esse moço que vai falar agora aqui, nos 40 anos da antena, ele participou do rádio, pelo que eu sei, muito tempo em Fernandópolis. Na época era 99. Daí isso aí, gente. Passou com muito sucesso aqui em Jales. Ele vai falar com nós. O grande MacGyver. Vai explicar por que é MacGyver. Oi, 35. Tá morando lá pros lados de Minas agora, se eu não me engano. Um abração pro MacGyver.
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7: Quem tá falando é o MacGyver. MacGyver, eu quando eu comecei em rádio no comecinho dos anos, finalzinho dos anos 80, em FM, eu comecei em rádio em 85, mas finalzinho dos anos 80, eu fui trabalhar no 99, em Fernandópolis, na época, e aí o Galvão, um amigo meu, deu esse nome, me apelidou de MacGyver, porque tava no auge na época, enfim. Aí fiquei com esse apelido de MacGyver, porque eu fazia tudo na rádio, né? Trabalhava em tudo quanto é lugar. Eu estive nos microfones da Antena 1, nos anos 90, aproximadamente 92, 91, 92, se não me falha a memória, onde grandes e tantos profissionais passaram por aí, e graças a Deus eu tive o prazer de fazer parte de um grande time, de uma época áurea do rádio, anos 90. Trabalhei com Lucinha, com Deva Pascovitch, com Nestor Machado na época, saudoso Deva, nós trabalhamos juntos, Gil Carreira, Carioca, entre outros grandes profissionais que fizeram parte desse plantel, desse time, que era simplesmente fantástico trabalhar ao lado dessas pessoas aí nessa rádio, que tanto nos projeta como profissionais para o mundo do rádio. E é com imensa satisfação que a gente vem parabenizar, eu venho parabenizar, melhor dizendo, aqui a todos os ouvintes da Antena por ter o prazer de ter uma rádio tão fantástica.

0: fantástica como essa, aí na cidade de Jales, na qual eu tive o prazer de morar durante algum tempo também. Mas é um grande prazer falar com vocês aí. Eu tive passagem por outras rádios da região e nos projetou, a antena nos projetou muito por outras rádios da região. Isso que era bastante importante. O Rafa também estava com a gente na época, enfim, grandes profissionais, e a gente vai falando aqui de uma delegacia, do Joãozinho, enfim, dessas pessoas que a gente teve o prazer de conviver e formar uma família durante grandes momentos em nossas vidas. Deus abençoe vocês aí, muito sucesso, tá? Sempre que precisar, estamos aqui na área. Que a antena seja realmente esse fenômeno do rádio que é. E a todos vocês, parabéns.
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2: Grande MacGyver também. Na época que eu comecei a ouvir Antena 102, eu tinha um Walkman. Escutei muito o MacGyver já. Fala bonito, MacGyver. Entra ali pros lados de Turama agora. Por muito tempo esteve ali pros lados de Goiás, Mato Grosso, trabalhando com o Rodeio Brasileiro também. 8h38, sonorização. Grande voz, MacGyver. Uma pessoa realmente incrível. 8h38, como tantos outros profissionais que fazem parte da história do rádio aqui da Antena 102, são 40 anos de sucesso. Um abraço pro Wagner Batoré. É o famoso Batoré Pedreiro. Tudo certo, Batoré? Ê, Batoré Pedreiro, um abraço, meu querido. 8h38.
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2: Casal apaixonado. Zé Edmilson e Tamires Alexandre são fãs de Zezé de Camargo e Luciano. Essa música tocou no Sertanejo 102 à noite. Nesta semana, resolvi tocar agora novamente. Gosto muito dessa canção apaixonada. Leva minha timidez, Zezé de Camargo e Luciano. É os dois filhos de Francisco. É moda boa, é sucesso, antena toca. 8h38, bom dia!

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1: Já que o amor está no ar, vou tocar uma música aqui, ó. É mais uma do P1T Sessions, projeto maravilhoso. É Canção de Amor. Música que, pelo que me consta, foi gravada em 85, no álbum Fotografia por Chitãozinho Chororó. Esse projeto do P1T é de regravações. Edson e Hudson são fãs de Chitãozinho e Chororó. E eles regravaram e ficou top, hein? Pensa numa moda ajeitada. O amor está no ar aqui na Antena. 40 anos de Antena 102. Canção de Amor, do projeto do P1T, jornalista André P1T, Edson e Hudson cantando a linda canção de amor.

0: em Chororó, sucesso deles do álbum Fotografia do ano de 1985. Um abraço pro Tico, Formigão, toda a galera de Urânia. Vem aí, mais um leilão na cidade de Urânia.
1: Vem aí, mais uma parceria do bem em Urânia. É o segundo leilão de gado em prol ao Hospital de Base Rio Preto. Será no dia 6 de setembro, é um domingão, a partir das 11:30 da manhã no barracão da prefeitura. O convite sai por apenas R$50 por pessoa, que dá o direito a um cardápio delicioso. Arroz branco, feijão gordo, salada verde, mandioca, farofa, churrasco de carne bovina e linguiça. É o segundo leilão de gado em Urânia em prol ao Hospital de Base. Informações com o Tico 996242833 ou 997452075 com o Jair Barizão.
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0: Como diz Harley Vianini, que já passou aqui pela antena, vou desarmando minha barraca. E o Boquim tá chegando na sequência pra armar dele. Como fala o Rafa, colocar a rádio no ar. Não é isso, Boquim? Só que o Rafa falava isso nos bastidores. E desarmar a barraca, o Harley falava, não fala. O Rafa tá em Fernandópolis, grande Rafa, grande profissional do rádio também. E o Harley Vianini falava no ar, desarmar a barraca. Então desarma a minha e o Boquim arma dele, beleza? Pra vir na sequência com você aqui na Antena 102. Ô garotinho, você, Gabriel, Mecânico Estil, você tá na ossada aí ou não? Um abraço, Gabrielzinho. Rose de Oliveira, um abraço, minha amiga Rose. Tudo de bom pra você. Gilmar Agostini, amigos da Viola. Hoje o Guilherme e o Zetão lá no Festival de Música em Aparecida do Oeste. Um abraço aí aos organizadores. E amanhã estarão na Cavalgada em Ideolanda, distrito de Nhandeara. Top, hein, Gilmar? Um abraço, Deus abençoe. Hoje, a partir do meio-dia, tem leilão no BX Leilões, em prol Hospital de Amor. Grande abraço aí a todos os organizadores. Deixa eu mandar um abraço ao Horacinho Cardoso também. A partir do meio-dia, almoço sertanejo com Ronaldo Barreirito e Banda Teté por lá. Aê, Boquinho. Boquinho tem muitas festas. Convidar o Boquinho pra ir lá hoje cantar umas motos lá. Será que o Boquinho raia, não? Boquinho. Oi.
9: Alô, Rogerão. Tamo aqui na chácara, aqui, ó.
0: Na chácara?
9: Colocando o frango caipira já na panela pra meio-dia, já tá no jeito.
0: Ah, é outra festa.
9: A frangona ajeitada, caipirona.
0: Isso é mentira. Você não é fraco, não, menino. Um abraço a toda a família aí. 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Bom sábado, bom feriado para você. Muita gente confunde. Hoje não é dia da padroeira da cidade. Na verdade, o padroeiro da cidade é Santo Expedito. A padroeira da diocese, Nossa Senhora de Assunção, certo? Se eu estiver errado, pode me corrigir. Feriado em Jales, aniversário de Ponta Linda também. Tô sabendo que tem showzaço hoje lá, hein? Um abraço ao pessoal de Ponta Linda. Hoje tem Ed Brito e Samuel. Vamos agradecer. Em nome também da rede de Posto Xingu, Alokai, Valdecir, pessoal da SB Combustíveis. Amanhã eu vou tocando o Ed Brito e Samuel. Uma ajeitada aqui do Projeto P1 de Sessions também. Quem gosta de Ed Brito e Samuel... É a esposa do Toninho Palácio. Me fugiu o nome dela ali do Palácio Alcaderia. Depois eu vou pegar o nome. É que é muita gente. Eu falei lá com o Toninho. Toninho, inclusive, patrocinando um programa especial que vamos ter domingo que vem. Aqui entre os patrocinadores do programa também, umas participações especiais com o Gil Carreira e também o Galvão Júnior. 8h56. Um abraço a todo o pessoal de Ponta Linda ligados na Antena 102. Hoje feriado em Ponta Linda também, as comemorações do aniversário. Pessoal, bacana demais. 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Também Doni Car, meu amigo Doni, fez aniversário na última semana. Quem fez aniversário na última semana também, o Tico, do restaurante Espetaria Modelo. Um abraço a todos vocês, nossos amigos. E também o Dirceuzão da Agrotopo Engenharia, meu amigo Dirceu. Ei, Dirceuzão, Deus abençoe aí, grande abraço, meu amigo Dirceu Groto. 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Essa música foi sucesso em 86, certo? O ano em que a Antena 102 iniciou seus trabalhos, são 40 anos de Antena 102. Bom sábado, bom feriado para você que é de Jales, de Ponta Linda, se for feriado aí na sua cidade também. Se você está trabalhando, está de boa... Importante que você está ouvindo a Antena. Vem aí o Internacional Orivaldo Bock, conhecido popularmente como Boquinho. Bom trabalho para você, Boquinho. Bom sábado. E o Boquinho vai dar sequência aqui aos trabalhos. Ao meio-dia tem Cléo Garcia. Tarde, Arena 102, Anderson Clayton. Invadindo a noite. Ó, a última de hoje, Sandra Brito. Sandra Brito com certeza vai dar um trabalhinho pro Anderson Clayton. Mandando aquele áudio. Brincadeira. Um abraço, Sandra. Ó, você tá ouvindo, Sandra? Você mudou. Você fica ligeiro, hein, Sandra Brito? Lart falou, mas essa Sandra é Aparecida, hein? O nome dela tinha que ser Sandra Aparecida. Brincadeira. Tchau, gente. Bom final de semana. Foi.
10: Bate apressado.

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Amigo de vocês, Boquinho, que já estava com saudades após o Rogério de Sabem chegando. Boquinho, nós vamos até o meio-dia fazendo uma festa bonita, uma festa maravilhosa aqui nas suas YD937, canal 272, antena 102, a direção geral doutor Vanderlei Garcia. A partir de agora, você comigo, manda seu WhatsApp pelo 997359981 e vamos juntos fazer uma festa gostosa, uma festa maravilhosa. Começando essa manhã de sabadão, feriadão aqui em Jales, Martim da Vila. Vamos

Irmão, né, Ronaldão? Vai estar lá no Horacinho Cardoso hoje, cantando e encantando os corações apaixonados. Né, Ronaldo? Nosso abraço, meu amigo. Muito obrigado. Nós vamos dar uma passadinha por lá, tomar aquela gelada gostosa lá, cantar os modão com o Ronaldo, hein, rapaz? É bom demais, hein? Alô, Ronaldo, nosso abraço, viu? Muito obrigado pela audiência, viu? É, mandar um abraço pro Dorival, lá de Nova Canaã Paulista. Alô, Dorival, de Nova Canaã Paulista. É, tá no retiro, a última vaca pra tirar o leite, ó. Tá encerrando tá tirando leite agora, tá encerrando os trabalhos, né, Dorival? De Nova Canaã Paulista, já tirou 180 litros na mão. Ó, que maravilha, pô. Homem trabalha, hein? Homem não é fraco, isso é experiência, né, Dorival? É experiência, né? 180 litros de leite na mão ali, ó. Que beleza, hein? Nosso abraço, Dorival, de Nova Canaã Paulista. Muito obrigado pela audiência. Sempre, sempre na sintonia, né? Mandar um abraço também, um carinho especial.

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0: É, 120, 150, 200 quilômetros por hora, Leonardo, aqui nas ondas da Antena 102. Minha amiga Irene, lá no Córrego da Porteira, a Irene é fãzaço desse modão, né, Irene? Eita, alô Luizão, alô Irene, um abração pra vocês e muito obrigado pelo carinho da audiência, sempre, sempre aí, na sintonia, ouvindo a Antena 102, né? Muito obrigado pelo carinho da audiência.
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1: 9h45, Cássia Heller, malandragem. Alô, Ivani, o nosso bom dia. Muito obrigado, Ivani, pelo carinho da audiência, viu? Mandar um abraço também aqui, um carinho especial aqui. O Dorival Batista. Alô, Dorival, lá de Nova Canaã Paulista, nosso abraço. Alô, Irene, lá no córrego da Porteira em Urânia, né, Irene? Um abração pra você, pro Luizão. Muito obrigado pela audiência. Alô, Odete. A Odete lá do Frangos e Frios, modelo aberto até o meio-dia hoje, né, Odete? Aberto até o meio-dia hoje, né? O Rogério de Sá já foi fazer uma visita lá hoje. Olha que beleza, hein? Nosso abraço, Odete. Alô, Elcio. Toda a equipe aí, viu? Toda a equipe aí do Frangos e Frios Modelo, viu? Muito obrigado pela audiência. Aberto até o meio-dia hoje, viu, gente? Alô, Branco, meu grande amigo da Poti, né, Branco? Um abração pra você, meu irmãozinho. Muito obrigado, viu, pela audiência, sempre na sintonia. Mandar um abraço também pro meu grande amigo Paulinho, lá do Paulinho Supermercado, a Tati, o Tony. Paulinho Supermercado do Santos Pedido, aberto hoje até as 15 horas também, né, Paulinho? Um abração pra vocês, hein? Muito obrigado pelo carinho da audiência.
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1: Legal, 9 horas e 49 minutos, 9h49. Bom dia, Antena. Mandar um abraço aqui para meus grandes amigos, meus irmãos. Alô, Juninho, aí na Estância Alto das Torres. O Juninho, a esposa Enúbia, o filho Luiz Miguel, Ailton Silva por aí também. Ailton Silva é uma lenda do rádio jalesense, né, gente? Ailton Silva, trabalhei com ele muitos anos. Ailton Silva faz parte aí dos 40 anos da Antena 102 FM, Rádio Cultura, né, Ailton? Teve no início do rádio jalesense, o Ailton Silva teve marcando sua presença aí, né? Foi um dos primeiros a trabalhar no rádio jalesense. E o Ailton Silva fez parte, ele também faz parte dos 40 anos aí, né, Ailton? Teve presente lá atrás, na Rádio Cultura. Anunciou a primeira música da Rádio Cultura, né? Que foi com o Absinto, né? Né, Ailton? Um abração pra você. Nós vamos trazer o Ailton Silva pra falar no rádio, aqui na Antena 102 FM também. É uma lenda do rádio jalesense. Ailton, um abração pra você, meu irmãozinho. Muito obrigado pelo carinho da audiência, viu? Tá certo? Sempre, sempre na sintonia. O Ailton tocou isso aqui, ó. Absinto. Segura! Primeira música, tocou na Rádio Cultura, Ailton Silva, tocou Absinto, ó.

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3: É a previsão do tempo, os termômetros marcando 28 graus e hoje é dia de sol com névoa fraca, né? teve um amanhecer e à noite não chove, não está marcando chuva para hoje. Amanhã, que é domingo, nós teremos a mínima 20 graus e a máxima 36 graus. Dia de sol com aumento de nuvens a partir da tarde e não chove também. Mínima 20 graus e a máxima 36 graus.
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Leonardo aqui nas ondas da Antena 102, a rádio da sua cidade, onde você curte aí a melhor programação do Brasil. Leonardo cantando essa manhã super gostosa. Mandar um abraço aqui, ó. Mandar um abraço aqui pro pessoal Júnior Amorim. Alô, Júnior, do Novo Mundo, tá ouvindo a antena também, né, Júnior? Nosso abraço, viu, Júnior? Muito obrigado pelo carinho da audiência, viu? Alô, Sônia Regina, o nosso bom dia, viu, Sônia? Muito obrigado pelo carinho da audiência também, viu, Sônia? Um abração pra você. Alô, Douglas, meu grande amigo Douglas Cardoso. Alô, Douglas, um abração pra você, Douglas, muito obrigado pela audiência, viu? Alô, Riva do Vira Festa, meu grande amigo Riva do Vira Festa, nosso abraço, Riva, muito obrigado pela audiência também, viu? O Júnior do Novo Mundo, nosso abraço, Júnior, muito obrigado pela audiência.

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0: Agora 10 horas e 52 minutos, Antena 102, é o Bom Dia Antena. Vamos deixando o último bloco do Bom Dia Antena, Daqui a pouco teremos aí o Antena Retrô, as velhinhas que marcaram época. Tá certo? Mandar um abraço aqui pra Célia, né, Célia? Nosso bom dia pra você. Muito obrigado, Célia, pelo carinho da audiência. Mandar um abraço também aqui pro, deixa eu ver aqui, alô Marcos, grande Marcão, tá joia, Marcão? Tudo na Santa Paz, ouvindo a Antena 102 FM.
1: Bom dia, Boquinha. Aqui é o Marcão. Dia. Tudo bem? Ô, Boquinha, toca Bruno Marrone, aquela música Fruto Especial. Ofereço pra todo mundo, o meu amigo Reizão, tá bom? Um ótimo dia, um ótimo sábado, um ótimo feriado para todos.
0: Valeu, nosso abraço, Marcão. Muito obrigado pela audiência. Vamos deixando o último bloco do Bom Dia Antena. Daqui a pouquinho, a primeira hora do Antena Retrô. Eu volto rapidinho.

0: Gustavo Lima, meu amigo, tudo bem?
1: Obrigado, Amado.
0: Que honra ter você aqui.
1: Que alegria estar com você, querido.
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1: Legal, 11:04, esta é a sua ZYD 937, canal 272, Antena 102, a rádio da sua cidade. É o Antena Retrô, a primeira hora, vamos matar saudades.

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5: 11:19, é o Antena Retrô, as velhinhas que marcaram época. Mandar um abraço aqui. Alô, Sandrinha Brito, nosso abraço, minha amiga, muito obrigado pela audiência. Um abraço também aqui, um carinho especial pra Luciane. Alô, Luciane, tá aí na sintonia ouvindo a antena. Nosso abraço, viu, Luciane? Muito obrigado pelo carinho da audiência também, viu? Sempre, sempre aí na sintonia, pede Rock 7, Little Girl.

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2: Chegamos às horas e 31 minutos, 11:31. Alô, Adriana de Mesópolis, o nosso bom dia, muito obrigado pela audiência. Alô, Sandrinha Brito, alô, Wilson de Aparecida do Taboado.
9: Fala, meu patrão Boquinho. E aí, tudo beleza?
2: Beleza.
9: Manda pra nós aí uma canção da cantora Sandra. Estamos curtindo aqui o Antena Retrô, que é tudo de bom, hein? É Boquinho, é Vilsão, é Antena Retrô, é Aparecida do Taboado. Tchau, obrigado.

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0: Antena Retrô, muito mais músicas aí no seu sabadão. Pode também participar com a gente aqui do Antena Retrô, seu flashback aqui nas nossas mídias sociais também, através do Zap Antena. Anota aí, 997-359981, seu canal de interatividade aqui com a gente. Pode pedir seu som, mandar o seu recado, mande seu áudio também. Fique à vontade.
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0: aí, fechando o Antena Retrô desse sabadão, a música do Faith No More. E assim foi o Antena Retrô deste sábado. Um excelente final de semana pra você, ligado aí na Antena 102. Muito obrigado pela sua audiência, né? Você em Jales, você em toda a região, você que tá saindo do trampo agora. Nosso muito obrigado aí pela sua companhia. Tá em casa, tá no carro, tá aí já curtindo, né, o final de semana com a família, com os amigos. Muito obrigado pela sua audiência. O Antena Retrô tá de volta na segunda-feira, né? A partir das 11 da manhã.
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Ai, bom demais ter você por aqui, ZYD 937, canal 272. Esta é a sua, a minha, a nossa Antena 102, em Jales, estado de São Paulo. Aumenta o volume. Aqui, só sucesso.

0: Ficou boa demais essa versão em Rio Negro e Solimões com Emílio e Eduardo. Castelo de Sonhos, um clássico da música sertaneja, né? Bom, gente, daqui a pouco estamos de volta aí com mais músicas no seu sábado. Um final de semana maravilhoso para você, para toda a família aí. É, galera reunida com a família, com os amigos. Bom demais. Saber que você tá aí com o rádio ligado na Antena 102, a melhor programação.
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0: Aí no seu sabadão, tocando só sucesso, Zé Felipe e Ana Castela, Sua Boca Mente. Já já tamo de volta com muito mais.
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8: É, gente. Se um dia a sua mulher pedir desculpa pra você, você pode ter certeza que vai cair um pé d'água. Você olha pra ela e canta assim, ó.

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0: sabe, galera?
1: Quem aprendeu? Quem aprendeu aí? Quem aprendeu? 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
2: Essa já.

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0: demais, moleque.
1: Deus é Caipira, Eduardo Costa, aqui na programação do seu sábado, pra você um excelente final de semana.
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0: obrigado pela audiência, você em Jales, você em toda a região, você que nos acompanha aí através do rádio ou através da internet, né, no aplicativo ou nas plataformas digitais. Obrigado aí pela sua companhia. Valeu, grande abraço.
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0: Ô Luiz, bom dia. 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Vocês querem de café a poré? Você quer um sorvete? 6 gatos de café poré. Quem garantiu 2 gatos de café poré? Tem o professor Mundo, 9 gatos de café. Tio J. Pintor, 6 gatos de café poré. Também nós temos aí Gesso Jales aí, ó, do Gesso, do Alex Gesso, né? Gesso Jales aí, ó, design aí, ó, né? O homem sabe tudo em gesso, hein? Gesso Jales aí, ó, o homem é design, hein? Tomar um café poré, cavalo. Lá com também, lá com o Alex Gesso Jales. Olha, ó, Anderson Creito, a explosão do rádio, beleza? É começando bem, Anderson Creito, às 3 horas aí, ó. Senhor do povo, São Cleiton, manda com força. É, o São Cleiton, ó, café a poré, Poço Pupim, Suzy Pupim, né, a dona lá, né, a mulher que comanda lá, o Poço Pupim, né, e família Jalisense, né, o Poço Pupim, né, a galera Pupim, né, falou, galera, aí, ó, passa no Pupim, abastece já, Poço Pupim. Aí, ó, Sérgio, o senhor, 6 gatos de café, dentro, 11 gatos de café, é, quem engajou, 11 gatos de café, a galera do Pernambuco da Arena, 102, ô, Anderson Cleiton, toca a música aí, da, ó, qualquer música aí, ó, pra nós, ó, toca aí qualquer música do Rinei Solimões, falou? É o Sola da Bota, qual é o Luiz Carança, falou? Tchau, tchau, abraço, Anderson Cleiton, a explosão do lado, tchau, tchau, abraço!
1: Ô, meu amigo Anderson Cleiton, boa tarde, aqui é o Sérgio Polveira aí, participando do Melhor do Arena aí, garoto! Manda um alôzão aqui pra galera que hoje nós estamos aqui no rancho em Santa Clara, gaúcho, ó. Tá aqui o Guilherme, TJ, cara de égua.
2: Ô, Anderson Cleiton, um abraço, meu amigo. Manda um modão pra nós, um tiro de Deus. Manda um alôzão lá pro pajé, hein. Ele não é mais um indião, não é pajé agora.
1: É, aquele animal do Alessandro. Também pro Vinícius Dan, a Tereza, a Ana Flávia, a Jennifer e a pequena Eloá também. A Mariana, que é a filhinha do TJ. Não esquecer daquele tiro de 12, garoto.
3: Ai, ai, ai, Anderson Cleiton. Começando aí mais um sabadão, né? Feriadão. Anderson Cleiton. A bomba atômica do rádio, rádio moleque. Deus abençoe esse programa aí. Toca, se tiver nas condições tuas. Reginaldo Rossi, garçom. Fica com Deus aí, Deus abençoe. Vamos que vamos, hein?
4: Abirutiá! Começou bom demais, hein? Oi, tá o Cascão! Abraço lá pro Juninho Pinato, o Paulão Bicheira, que tá lá na São João das Duas Pontes, Santana da Ponte Pensa. O negócio começou bom, hein? É do jeito que o Birutiá gosta, hein? Rodrigo da Paranapuã, Fazenda Santa Mariana. Oh! Isso que é coisa boa de escutar logo no show quente, hein? Paranapuã, São Paulo.

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Está começando o Arena 102, aqui da ZYD 937, canal 272, Rádio Antena 102 FM Jales, São Paulo. Mandando som alto e nítido para 5 estados da União: São Paulo, Minas, Mato Grosso do Sul e também Goiás. Mais de 100 cidades, mais de 100 municípios ligados diretamente na melhor da Antena 102. Relógio marcando 3 horas e 2 minutos. Depois do grande Cléo Garcia, vamos nós! Eu, Anderson Clayton, e toda a minha produção até as 10 horas da noite, tocando na antena só as melhores! Neste sabadão, feriado na cidade de Jales. Pode ter certeza que será uma programação incrível. Relógio marcando 3 horas e 2 minutos. Bem, para que tudo transcorra de forma maravilhosa, vamos renovar a nossa fé. Vamos agora conduzir os nossos pensamentos aos céus.

0: princípio e fim de todas as coisas. Estamos aqui, Senhor. Mais uma vez de corpo e alma. Preparados mais do que nunca para apresentar o Arena 102. O Senhor é meu pastor e nada me faltará. Deitar me faz em verdes pastos. O Senhor me guia mansamente às águas tranquilas. Refrigera minha alma. Guia-me pelas veredas da justiça, por amor do seu nome. Ó Senhor Jesus Cristo, como é bom pronunciar a palavra Jesus Cristo, sinônimo de ordem, de amor, de igualdade. Estamos aqui, Senhor. Estendei as tuas mãos, ó Pai, e derramai-nos a sua bênção. Livrai-nos de todo o ódio, de toda ofensa, de toda maldade, de toda falsidade do ser humano. Dai-nos a paz, Senhor. Dai-nos a paz. Palmas a Jesus Cristo.
1: Jesus Cristo, Jesus Cristo, eu estou aqui. 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

0: sabe aonde vai.
1: Quem poderá dizer o caminho certo, sem dúvida alguma? Jesus Cristo.
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áudios de no máximo 30 segundos pra ficar bem interativo, bem legal o programa, tá? Vamos lá então! Apertem os cintos que a partir de agora, pilotando a Rádio Antena, o Boeing da Rádio Antena, eu

0: Começamos muito bem o Arena neste sabadão maravilhoso. Presta atenção na potência dessa música, gente. Olha lá.
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0: do Oeste. Alô, cidade querida de Estrela do Oeste, um abraço do Anderson Cleiton a vocês, meu amigo Lagartixa, motorista de caminhão, muito obrigado, Lagartixa.
1: Ô meu querido, as clientes, boa tarde, Lagartixa, estamos aqui na espera do teu programa, só começar para começar, ferver. Manda um abração para um carcaça aí, é nós junto, todo sábado. 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

0: Edson Coleto. Boa tarde, tudo bem?
1: Tudo bem.
0: Longe um pouquinho, né? Ilhéus na Bahia, mas...
1: Ô, louco, Ilhéus.
0: Um abraço aí na abertura do programa. Que Deus abençoe legal, todos Lula. Vocês, toda sua família, todos os seus ouvintes, minha família. E meu filho. Sou meu filho, os amigos meus que estão aqui comigo aqui em Ilhéus da Bahia. E um grande abraço para você, sua família, que Deus abençoe, tá? Um grande abraço. Um abraço, que Deus proteja você, um ótimo programa.
1: Amém! Tô super feliz de saber que você está com toda a família aí em Ilhéus, Bahia, tá? Você merece, você é um cara batalhador, honesto pra caramba. E são pessoas como você que nós torcemos.

0: Anderson Cleito. Boa tarde, aqui nós estamos com Guilherme Cara de Égua.
1: Aê, Anderson Cleito, a explosão do rádio.
0: Vinícius Dan.
1: Jennifer.
0: Também o Robertão do Aporé.
1: A Tereza.
0: A Ana Flávia e Jennifer e...
1: Eloá. Mariana. E não esquecendo lá do pajé, o famoso indião, hein? Agora é pajé.
0: Luiz Carrão.
1: O homem do paieiro. Aê, Júlio.

0: Sr. Cleiton. Boa tarde. É o Agemir aqui no Residencial Maria Silveira.
1: Obrigado.
0: Ouvindo o programa e desejando aí um sabadão abençoado aí pra você, a família, a minha, a todos que estão ouvindo o seu programa. Eu gostaria de ouvir uma moda aí do milionário José Rico, Parecida do Taboado, 60 dias apaixonado. Ofereço pra vocês na rádio, os amigos, colegas e nós aqui em casa. Valeu, Anderson Cleito, um bom trabalho aí, que Deus abençoe e um bom final de semana com muitas bênçãos, saúde e paz para nós todos. Valeu, meu rei, um abraço, com Deus. Tarde.
1: Alô, pedir o garçom. Ó. É o Mil, tá aqui, ó. Olha lá, olha lá.
2: Não, que é um bicão da Keleque. Você saber quem é que tá mandando mensagem pra você.
1: Quem que é?
2: Não, que é um bicão da Keleque. Você saber quem é que tá mandando mensagem pra você.
1: Ô, louco.
3: Você já cansou de...
1: Aê, Bitão. É Bitão, é isso? É o Milton, lá é lá da Keleque, muito obrigado, ó. Garçom, ele pediu com o Reginaldo Rossi, eu tenho com o Bruno Marrone, mas é uma versão legal também.

0: parou. A produção tá sinalizando, tem a música original. Então vamos tocar a música original. É pedido do nosso nobre ouvinte. Por favor, Arena. Ah, agora sim. Rapaz, nós estamos aqui para servir o povo. Os nossos ouvintes, tá ok? Aqui vocês mandam. Alô, Serjão, galera lá no... A beira do rio, né? Se eu não me engano, é isso, Serjão. Ó, prepara o vídeo cabeceira aí, moçada.
1: Garçom,

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2: Beleza, galera, relógio marcando 3 horas e 23 minutos ao vivaço, Arena 102. Eu tenho o prazer de abrir o duelo de gigantes, grandes marcas, grandes empresas aqui desfilando durante 7 horas ao vivo conosco. 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Alô, Renê de Americana! Grande abraço, Renê de Americana! Daqui a pouquinho o áudio do Renê, daqui a pouquinho André Scatena, daqui a pouquinho muita gente querida aqui, hein? 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

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Alô, Marião Hernandes, alô, Marião Hernandes, como é que tá, Marião? E tem um sermão, Brunão, né? E aí, Brunão, beleza? 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Ó, a corneta do Arena, convidando a população de Jales e toda a região. Também várias regiões do Brasil ligados pelo aplicativo da Antena 102.

0: 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Direto de Americana, ele que é nascido na cidade de Paranapuã, pessoa incrível, Renê de Americana. Alô, Renê de Americana lá.
1: Boa tarde, Anderson Cleito e pessoal da antena. Aqui é o Renê de Americana, do Nova Carioba. Gostaria de ouvir a música do Chico Rei Paraná, Leão Domado. Eu ofereço para todo mundo de Paranapuã, todos os meus amigos que estão lá fazendo churrasco na beira da mata, lá no Biruchan, Fazenda Santa Maria. Obrigado, abraço e bom final de semana.
0: Beleza, oi Anderson Cleiton, aqui nós estamos fazendo as unhas da doutora Ângela de Sá, da minha filha Rafaela, dona Maria Santana, toda a galera, muito obrigado a vocês, muito obrigado a vocês. Ela que é da cidade de Santa Salete, se não me engano, né, Lisandra Januário. Alô, Lisandra Januário lá.
2: Boa tarde, meu amigo Anderson Cleito. Eu queria que você tocasse a música pra gente aqui. É, César e Paulinho, só por você, oferecendo essa música pro meu esposo Odair, a minha nora Carme, meu filho Vinícius, e pra todo o pessoal que veio de Americana, tá lá pescando no riozinho. E manda um tiro de 12, meu amigo. Um grande abraço no seu coração. Tchau, obrigada.

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1: Anderson. Tudo bem, tamo aqui. Empurrando devagarzinho, né?
0: Estamos aqui escutando vocês, tá? O Gordinho, a esposa dele, Luciana, o Cauê e o Matheus. Tomando um homem e assando uma carne. Tá com uma maldona apaixonada aí pra nós do Rio Negro e Solimões aí. Beleza, meu querido? Sabadão, bebê.
1: Beleza, acabei de tocar Rio Negro e Solimões, a sola da bota, tá? Vamos lá! André Scatena lá! Oh, fala sério, essa corneta do Arena é demais, ó.
2: Oi, Emerson Cleito, boa tarde. Eu tô boa aqui tarde. Na Nova Jales, na casa da Larissa Pertinari.
1: Que bom.
2: E a filha dela tá doida pra ouvir a música do Peão Tatuado.
1: Tá doida pra ouvir a música do Peão Tatuado.
2: Será que tem jeito pra tocar pra nós? Claro. Vai estar comendo moçada aqui na Nova Jales, tá o Carlinha, Jus. O Anne, eu. Muito obrigada, tá?

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1: Mas tá aqui na hora do sol quente, hein? 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

0: César e Paulinho, hein?
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Beleza, galera! Alô, Lisandra! Não entrou a música aqui pela internet, hein? Mas eu vou tocar você do César e Paulinho, tá ok? Quando você parte pro link, eu tenho medo porque cai o link aqui. É difícil. É muita coisa, pessoal. 3 horas e 43 minutos. 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

6:50, gente, que potência a rádio antena, hein? Meu Deus do céu. 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Alô, Taviano, tudo bem?

Beatriz e Caio Freire. Será lá na Estância Paz Landim, tá? Alô, Matias! O melhor churrasco do Brasil, toda a galera, muito obrigado a vocês! No dia 6 de setembro, tá?

pelo nosso Instagram. Anderson Cleiton, manda um alô pra nós, estamos aqui. Ah, isso aqui eu já falei, fazendo as unhas da doutora Ângela de Sá. A minha filha e a minha filha Rafaela, Dona Maria Santana, toda a galera. Obrigado, Cristo, muito obrigado toda a galera. Manda um alô pro Fernando da Prefeitura, esposa. Doutora Ângela de Sá.

0: Boa tarde novamente, Lagartixa do F. Parabéns pela programação aí, a programação imensa aí. Todo pessoal interligado com você aí, ó. Parabéns pelo programa. Você é muito querido, meu irmão. Lagartixa aqui, estrela da JN Transporte. Carro bovino, o Brasil inteiro. Câmbio. Parabéns pelo seu programa, viu? Muito obrigado pela atenção aí. E um abraço pro Primo Carcaça, Estrela do Oeste, Ticha. Manda um Zezé do Antigo pra nós, se puder aí. Um abraço. Anderson Cleiton.
1: Anderson Cleiton, uma explosão do rádio. É, 19 anos de estrada, hein, meu amigo? Levando esse som balançado e potente no topo da antena para o Brasil e o mundo, hein? Alegria e emoção pro povão. Eu gostaria de ouvir um modão com a banda Genesis, no vocal de Phil Collins, é Invisible Touch. Se eu pudesse ser atendido, um abraço carinhoso a todos e tchau, obrigado. Um tiro de 12.
2: Agora, Wilson da Hortaliça.

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1: Oi, Emerson Cleito, boa tarde. Eu tô aqui na Nova Jales, na casa da Larissa Pertinari. E a filha dela tá doida pra ouvir a música do Peão Tatuado. Será que tem jeito pra tocar pra nós? Vai estar comendo uma ossada aqui na Nova Jales, tá o Carlinha, Jus, o Anner, eu. Muito obrigada, tá? Beijo.
2: Gente, vem cá, ossada é maravilhosa, hein? Com aquele milho, né? O pessoal coloca as espigas de milho. Ossada é maravilhosa, muito obrigado a vocês! É gostoso o programa, né, pessoal? Obrigado!
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2: Ah, mande seu vídeo, hein? A galera agitando com a Arena 102, hein?
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0: Anderson Clayton, uma explosão do rádio. É, 19 anos de estrada, hein, meu amigo? Levando esse som balançado e potente no topo da antena para o Brasil e o mundo, hein? Alegria e emoção pro povão. Eu gostaria de ouvir um modão com a banda Genesis, no vocal de Phil Collins, é Invisible Touch. Se eu pudesse ser atendido, um abraço carinhoso a todos e tchau, obrigado.
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2: Aí tem pressão.

0: Jefferson Cleiton, sou Juliano Ferreira, de Naviraí, Mato Grosso do Sul. Quero mandar um abraço para você e para todos os amigos da Antena 102, para todos os ouvintes, e dizer que sou fã de vocês, aqui é líder de audiência no Mato Grosso do Sul. Um forte abraço, meu amigo. Sucesso!
1: Grande professor Juliano Ferreira, já esteve várias vezes na Globo, né? Programa da Patrícia Poeta. Parabéns, viu? Parabéns pelo seu lindo trabalho, levando o nome de Jales aí para todo o Brasil. Naviraí, Mato Grosso, Jatinho do Arena na pista, vamos lá! Meu amigo Sandro Luiz, seja bem-vindo, Sandrão! A festa no Arena não para de jeito nenhum, tem sequência!
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0: sabe, galera, 4:08. É prazeroso você receber, ter o reconhecimento de grandes comunicadores aqui da nossa região, como por exemplo, Sandro Luiz. Esse cara é um grande profissional. Eu era fã do Sandro Luiz na rádio quando ele foi radialista por muitos anos. E olha só as palavras desse moço. É isso, estamos no caminho certo, olha só.
1: Mais que a luz das estrelas.
2: Ei, Anderson. Ei, Anderson Cleiton, é sempre bom ouvir a sua programação, né, cara? Bem eclética. E eu gosto desse conteúdo musical que você solta para todos nós. Muito obrigado, né? Porque você faz parte de uma geração que aprendeu a ouvir uma boa música e um bom programa, né? Parabéns e sucesso para você, beleza? Um abraço, meu irmão. E nada não, vai ser uma surpresa. Tchau, obrigado.
0: Beleza, obrigado pelas palavras, tá? Seja sempre bem-vindo. Aqui nós temos grandes locutores, né? Como também o Galvão Júnior também. Aliás, o Galvão não ouve as rádios, né? Aqui da região, mas o Arena, ele sempre tá ouvindo aí. Pelo menos um pouquinho ele sempre ouve e é gratificante, porque esses caras são críticos, né? Eles sabem, eles conhecem, sabem o que é o rádio. Décadas e mais décadas de experiência. Então esses dois aí eu trago no meu coração porque são grandes profissionais e eu era fã desse pessoal, tá? Vamos lá então. Ó, o Sandrão pediu essa daqui, uma pancada no rádio, olha só. Ele pediu pelo... Tá pelo Instagram, vamos ver se não vai cair o link aqui, vamos lá. Eu tô com o Rosário aqui, vamos lá. Rosário deu certo, graças a Deus aí.

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Beleza, galera? Beleza, galera? Relógio marcando 4 horas e 15 minutos ao vivaço. 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Olha o agralinho, ó. Criançada que gosta do agralinho do Arena, né, ó. 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Obrigado, Anderson, meu amigo. Obrigado você, professor Juliano Ferreira, tá? Cara batalhador também. 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Alô, Sem Pescoço, daqui a pouquinho a participação do Sem Pescoço, hein? 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Ô, Zé Carlos do Castelão! Tá
meus passarinhos do Zé Carlos, aí, ó.

Arena foi a presa aqui. 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Alô, Mosquitão! Mosquitão mandou uns vídeos interessantes sábado passado, né? 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

Beleza! 4 horas e 25 minutos. Alô, galera da Elite Sufilmes! Foi muito bem atendido por essa galera maravilhosa. Daqui a pouquinho o áudio deles lá, hein? Pessoal muito querido na cidade de Jales, muito profissional ali. Pois bem, 4 horas e 25 minutos. 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

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Vamos lá então, 4 horas e 26 minutos, gente. 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

Bola batido no Arena, 4 horas e 27 minutos. 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

0: Essa galera me atendeu muito bem. Galera da Elite Isso Filmes aqui de Jales, vamos lá.
1: Muito boa tarde, meu irmão, beleza?
0: Oi, tudo bem.
1: Manda um tiro de 12 aí pra gente aqui, ó. Pessoal da Tenda Imobiliária, pessoal do TR Chroma aqui, ó. Pessoal da Elite Isso Filmes Acessórios, manda um abraço aí pra todo nós aqui, viu? Tamo aqui na Rubiné, aqui, ó, no Ranchinho. Manda um tiro de 12 aí, meu irmão.

0: boiadeiro. Seu pescoço tá por cá hoje aqui, nas obras aqui, juntamente o Tico.
1: Olha lá.
0: Construtor. Não é pedreiro, não. É construtor. Manda um abraço pra esse cara aqui, que ele é um ninja.

0: Anderson Cleiton, boa tarde. Estamos aqui no Córrego do Jataí. A minha irmãzinha, que é sua fã, fazendo aniversário hoje, a Sol. Que o Senhor abençoe. Opa, muito obrigado, viu? Toca a música aí pra ela. Feliz aniversário, a garotinha Sol do sítio aqui no Córrego do Jataí. Muito obrigado, tá? Município de Urânia. Vamos com a galera lá. Alô, Jair Cândido. Já vou colocar o seu áudio, tá, Jair? Só um minutinho. É casa cheia, Jair Cândido. Vamos lá, solta o povo. Meu amigo Júnior Batista, lá da Motorbate lá, hein?
1: Boa tarde, meu nobre. Aqui é o Júnior Batista da Motorbate, tudo bem?
0: Seja bem-vindo.
1: 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E a Motorbate está presente. Acabei de sair de lá. Doamos um veículo para o leilão, foi maravilhoso, teve arremate, doamos novamente. 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Não é para engrandecer a loja não, mas é para incentivar. 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Faça sua doação.
0: Beleza, galera, muito obrigado. Palavras sábias aí, viu, Júnior? Realmente. E outro, o pessoal lá no Hospital do Amor são nossos ouvintes. Inclusive, já teve ganhadores lá do Balaio de Prêmios. Pessoal maravilhoso, um trabalho incrível, né? Agora ele aqui, Jair Cândido.

0: canção Creitão. Oi. Mandou uma música aqui pro Jade Jade. É o Jade Guarda, vende capa de banco, posto pupim, capa de banco, capa de volante, encosto de bolinha, capa de volante, capa de banco, da Ford, da Chevrolet, Fiat.
1: Beleza aí, grande Jair, já faz a propaganda dele. Seja bem-vindo, Jair, é um prazer ajudar você, garoto, você é um cara batalhador. Olha lá, propaganda do Jair Cândido aqui, ó.
0: Ô, Danção Creitão, mandou uma música aqui pro Jade Jade. É o Jade Guarda, vende capa de banco, posto pupim. Aí, capa de banco, capa de volante, encosto de bolinha, capa de volante, capa de banco, da Ford, da Chevrolet, Fiat e Ford, da Type, um monte de capa de banco de volante. Tá em frente, posto pupim, já é de já.
1: O que que é produção? Não pode fazer jabá? Ô Jair, não pode fazer jabá aqui não.
0: Ô Danção Creitão, mandou uma música aqui pro Jade Jade. É o Jade Guarda, vende capa de capa de banco, posto pupim, capa de banco, capa de volante, encosto de bolinha, capa de volante, capa de banco, da Ford, da Chevrolet, Fiat e Ford, da Type, um monte de capa de banco de volante. Tá em frente, posto pupim, já é de Jade. Manda uma música lá pra Vilma Pereira, pro Abrão. Alô? Alô, meu amigo. Já é de Jade, palmeirense. Alô, meu amigo. Fica com Deus aí, abraço.
1: É mole, é mole. Produção, programa tá pago, deixa o menino fazer, tá ok? Vamos lá, o programa tá pago, moça. Vamos lá, sorte do povo.
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0: Bem, galera, essa música eu vou voltar, ela é a música do YouTube, nos vocais Bonovox, uma das maiores vozes, né, do rock mundial. E vai especialmente a galera da Elite Sul Filmes, que estão lá. Cadê o áudio deles aqui? Eles gostam de potência, ali eles colocam som também, gostam de potência. Cadê o pessoal da Elite aqui, ó? Olha lá.
1: Muito boa tarde, meu irmão, beleza?
0: Beleza.
1: Manda um tiro de 12 aí pra gente, que ó. Pessoal da Tenda Imobiliária, pessoal do TR Chroma aqui, ó. Pessoal da Elite Sul Filmes Acessórios, manda um abraço aí pra todo nós aqui, viu? Tamo aqui na Rubiné, aqui, ó, no Ranchinho. Manda um tiro de 12 aí, meu irmão, obrigado.
0: Beleza, vocês vão ver a sonzeira da galera. Ó, grava um vídeo aí, eu vou mandar a música, grava um vídeo caprichado pra nós. Então lá em Rubiné, hein? O som estanhado do Arena 102.
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0: Presta atenção na potência da sonorização da galera lá em Rubiné, hein? Vou deixar tocar inteira. YouTube. Alô, Kiko. Alô, Suzy. Sonzeira, hein?

0: o Arena, ele já me presenteou com lindos bonés. Meu amigo sem pescoço, solta o áudio dele aí, cara sensacional.
1: Ô, boiadeiro, sem pescoço tá por cá hoje aqui nas obras aqui, juntamente o Tico.
2: Olha lá.
1: Construtor, não é pedreiro, não, é construtor. Manda um abraço pra esse cara aqui que ele é um ninja.
0: Ô, louco. Alô, Tico, como é que tá? Contratar o Tico. Não é pedreiro, não, é construtor. É igual o Sérgio Polveiro. Se falar pedreiro, ele quer matar o cara. Ele quer capar o cara. É construtor. Solta o áudio ali. Alô, Lecalhas. Grande Lecalhas. Alô, Lê.
3: O amigo Anderson Cleiton. Aqui é o Maurílio, pintor de Urânia Popular. Ô, do som. Tô aqui curtindo esse sonzeiro. Antena 102, a rádio da sua cidade. Dá um tiro de 12 aí. Toca pra nós aí. Fazenda São Francisco aí, pra nós ouvir aqui. Um forte abraço, mano. Maurílio Pintor de Urânia Popular de São. Falou, meu irmão.
0: Aê, tá, obrigado. Maurílio Pintor. Gosta de sonorização também pesada, né? Vamos lá? Sem pescoço. Cadê o caminhão ali? A Jabana.

0: amigo Marmota da Rizel Combustíveis, ô Marmota. Olha aí o Marmota, ó.
1: O patrão, Marmota da Rizel na escuta do melhor, manda um abraço aí pro Carcaça, pro Zé Alicate, transportadora Lambança, e toca um Chico Rei Paraná aí, manda uma turbina aí, um abraço.
0: Transportadora Lambança, é isso mesmo que eu ouvi? Coloca o Marmota da Rizel aí, vendedor de diesel lá da Rizel, aí ó.
1: Boa tarde, meu patrão. Marmota da Rizel na escuta do melhor. Manda um abraço aí pro Carcaça, pro Zé Alicate, transportadora Lambança, e toca um Chico Rei Paraná aí, manda uma turbina aí, um abraço.
0: Já pensou, gente? O cara quer contratar pra levar a carga. Alô? Quem está falando? Aqui é da transportadora Lambança. O cara não fecha. Alô, quem está falando? Alô, bom dia, transportadora. Alô, boa tarde, transportadora Lambança.

0: Meu irmão tá na escuta lá, viu? Já mandou um oi aqui pra mim. Fala assim pra ele: rapaz, já pensou meia-noite ligando? Alô, quem fala? É o Paulo Rogério. Já pensou? Fala isso aí pra ele. Ó, vontade de fazer uns filmes eu tenho, cara. Daí daquela época lá que eu tinha um drone, sinto falta até hoje. Bom, um dia nós conseguimos de novo.
1: Beleza, olê, capricha no vídeo aí da Paratizora. Muito obrigado a vocês, toda a galera. Vamos lá então, a Nenê Pavão tá lá. Vamos lá, sorte do povo, casa cheia, hein? Vamos lá, ó.
2: Aê, Anderson Creito! Chegou agora aqui o grande Nenê Pavão, João Vinícius. Essa música é pra mascar o boiadeiro, hein? Essa é linda demais, hein? Até 10 horas, hein?
1: Márcio Bombril, vamos lá, Márcio! Gente, ó, os áudios estão espetacular. Áudios de 18, 20, no máximo 30 segundos. 30 segundos. Tá lindo demais. Muito obrigado, tá? Por vocês acatarem o nosso pedido aqui. Tá lindo, tá lindo.
3: Meu amigo Anderson Clay.
1: Oi.
3: Ana, Marcinho Bombril de Jales. Anderson, toca pra mim água no leite. Oferece pra todos que estão ouvindo aí. Manda um tiro de 12, acelerada da motoca. E o grito é gostosinha. Falou, meu amigo!

0: Ô, meu amigo Anderson Crespo, manda um alô pra nós aí, um tiro de 12. Estamos aqui tudo na beira do rio, aqui em Santa Clara. Alô, meu amigo.
1: Alô, Santa Clara. O Serjão mandou um vídeo maravilhoso. Envie o seu vídeo também pra brilhantar ainda mais o nosso arena.

0: Beleza, galera? Olha só, participação internacional aqui. Muito obrigado a vocês. Ó, participação internacional direto da França. Olha que maravilha. Relógio marcando 5 horas e 2 minutos. Participação internacional direto da França. Cadê o jatinho do Arena? Cadê o jatinho do Arena? Vamos lá então, olha só. Cleverson.
1: Meu amigo Anderson Creito, fala comigo. Alô, meu amigo Anderson Creito, fala comigo. Rapaz, começou a trem ali do Zezé, né? Toca aquela do Zé Divino Neves, nós aí, Tomal. Manda aqui pessoal da França, pessoal de Portugal, estamos na escuta aqui online.
0: Beleza, muito obrigado a vocês. Ali é do eixo Portugal, França, os caminhoneiros, né? Os comboios de caminhões, muito obrigado a vocês, tá? Ó. Beleza, tá aqui o pedido musical de vocês, ó.

0: Beleza, galera? Relógio marcando. Relógio marcando 5:06. Pra galera direto da França, né? Portugal, França, o pessoal da Europa. Muito obrigado a vocês. Bem, galera, próxima música. Quero mandar pra uma pessoa muito especial. Eu estive visitando ela, a dona Ana Camacho. Um grande abraço a vocês, tá? Mandar um abraço a Mauri, a Fernanda Camacho. Foi muito bom, tá? Visitar a senhora. Que a senhora tá bem, a dona Ana Camacho sempre foi muito gentil com nós aqui do Arena 102. Muito obrigado, viu? E a dona Ana gosta muito dessa música aqui, ó.
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1: Beleza, galera? 5:11. 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Ô, Zezão Badalo, próximo áudio é seu, tá, Zezão? Fica tranquilo, próximo áudio é seu, tá? Zezão Badalo aqui, vamos lá? Deixa só fazer os reclame aqui, os reclames, tá ok? 5:12. 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Pois bem, 5:12, como estava dizendo. 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Isso enaltece o programa. 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Alô, João Afonso, como é que você tá, João Afonso de Paranaíba? 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E eu fecho o duelo de gigantes do Arena. Ô, produção, qual é a música que o Marmotão pediu? Ele fez um pedido musical, manda aqui pra mim, por gentileza, produção. Eu me perco aqui, galera, muita coisa.

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0: seu Vitor, aqui é o Zezão Badala, o menino que te acompanha já faz muito tempo. Hoje eu tô morando na cidade, abandonei tirar leite de vaca e cuidar de gado. Hoje eu tô fazendo circo. É o Zezão Badala, Zezão Badala, balangote chacoalhado e arrojado de chacoalhado. Se você puder mandar pra mim, meu amigo, um amor de primavera pra arrebentar o coração, manda aí pro Zezão Badala, manda pra minha esposa, pros meus filhos, pra todo mundo. Eles vão estar ouvindo, esse é amigo seu, é tudo companheiro. Beleza, do seu Cleiton?
1: Beleza, galera, 5 horas.
2: Beleza, olha a altura do som do Zezão Badala, gente. Olha a altura do som, olha que loucura. Olha a emoção de curtir o Arena.
1: Beleza, galera, 5 horas.
2: Meu Deus, parece uma facipe, hein? Vamos lá. Arielle Gama, Arielle, você tá sumida, minha nobre ouvinte, vamos lá!
3: Boa tarde, meu amigo. Oi. Anderson Cleiton.
2: Boa tarde.
3: Apareci. Como diz o ditado, quem vive sempre aparece, né? Que é Arielle. Queria pedir uma música. É antiga, tudo mais. É, eu gosto mais. Ainda mais de música antiga, né? Então eu vou pedir Renan e Raí. Coração ferido. O coração partido. Uma das. Eu não lembro. Mas é isso aí. Eu peço. Ofereço para todos que estão ouvindo, para você, para sua família, para todos que estão ouvindo, para minha família, os meus filhos, o Gabriel, Gabriele, Ana Júlia, para minha mãe, Sueli, para o cowboy, o Edilson Cowboy da Mudança Leão. Tchau, obrigado, mano. Um tiro de 12. Saudade que eu tava de vocês.
2: Beleza, muito obrigado.

0: Tainá! Alô, Anderson Cleus!
1: Ah, não, é o celular da Tainá, vamos lá!
0: Alô, Anderson Cleiton. Anderson Cleiton, manda um tiro de 12 aqui pra nós aqui, ó. Hoje é aniversário da Taína. Manda um tiro de 12. Aquela lá, estrelinha. Manda ela pra nós, pai, por favor.
1: É, tá aqui, ó.
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3: É, mais um modão desse... Minha cerveja abre até sozinha, hein?
4: Alô, Anderson Cleito, boa tarde, tudo bem, meu amigo? É o Zé Licato da Rizel Combustível. Manda um abração pro nosso grande amigo Marmota, grande vendedor que é, hein? Tava na feira lá em Carneirinho. Ele e o Cláudio lá na feira de Carneirinho, na feira agropecuária. Manda uma música pra ele aí. Manda um alô pra mim aqui, pra minha esposa, Regiane. Aqui tomando uma batida de vinho aqui. Na bonita tarde de sábado, dia 15 de agosto. Abraço, Anderson Cleito.

0: Beleza, galera? Alô, produção. Relógio marcando agora 5 horas e 29 minutos. Mais uma participação internacional no Arena 102. Eu olhei aqui, DDD 353. Eu falei, meu Deus, da onde será essa participação? Olha só, é direto da Irlanda, hein? Já tivemos a participação de Portugal, galera da França, né? De Portugal que estão lá na França. E agora, é o pessoal da Irlanda. Mais uma participação internacional. Vamos ouvir então.
1: Ô Anderson Cleiton, o Andrezinho da Irlanda aqui, manda uma modona aí pra gente. Zezé de Camargo e Luciano, não dá mais. É, eu acho que o nome dela é esse daí mesmo. Manda aí, nós tá escutando a Antena 102, um abraço. Manda um abração aí pro Bombriozinho, pro Rogério.
0: Que
1: é o meu parceiro.
0: Muito obrigado a vocês, tá aqui, ó. Essa música é linda, não dá mais. Não dá mais com Zezé de Camargo e Luciano. Tá gostoso o programa, né, pessoal? Bem interativo.

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1: Beleza, galera, relógio marcando 5 horas e 35 minutos ao vivaço. 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

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E eu fecho o duelo de gigantes, relógio marcando 5 horas e 41 minutos. 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

beleza, galera? Relógio marcando 5 horas e 43 minutos. 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

0: sim, galera! Relógio marcando 5 horas e 43 minutos. Mais uma participação internacional. Direto da Irlanda. Já tivemos participações de Portugal, França e agora direto da Irlanda. Andrezinho, vamos lá, Andrezinho!
1: É o Andrezinho da Irlanda que mandou uma modona aí pra gente. Zezé de Camargo e Luciano, não dá mais. É, eu acho que o nome dela é esse daí mesmo. Manda aí.
0: Beleza, galera. Já tocamos a música dele, tá? Muito obrigado a vocês, toda a equipe lá. Este já foi rodou. Vamos lá, mais uma. Alô, Nicolete. Olha só a potência, a sonorização. Olha só a sonorização. É Nicolete Calhas. Anderson manda Malu de Paulo e Paulinho. Esse cara é incrível. Ó, baixa o som. Olha a sonorização, paredão de som que ele mandou aqui pra nós. Olha só.

0: manda um abraço lá pro Zé Cabozá. Eu não pedi bênção pra ele hoje ainda, mas dá um abração nele lá. E essa música aí, o Amor de Primavera, é pra ele também, viu? Beleza? Valeu, Cezão. Ó, a paz do Senhor, teu nome lá é no meu coração. É, ele pode ser tudo, tudo na vida, mas eu amo ele. Beleza?
1: Boa tarde, meu amigo Anderson Clayton. Anderson, tem como você tocar a música pra nós ouvir aí, Negrinho Parafuso? Toca essa música pra gente ouvir, Anderson. Estou em casa ouvindo a programação. A música vai lá pro pessoal da Boi de Ouro, Danilo Zé Branco e o Betão. Vai pra todo o pessoal do Vira Festa, o Palito, o pessoal ali do Ribeirão Lagoa, Afonso Roçafa, Toninho Roçafa. Para todos os ouvintes, o Anderson. Obrigado, meu amigo, que tenha uma boa tarde. Fui!
2: Beleza! André Scatena quer ouvir mais uma do Mato Grosso e Matias. E depois pro Nicolete Calhas Malu.
3: Alô, neném da vó, fala com o pai.

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Vou falar pausadamente. 17-996-18-1034. E eu fecho o duelo de gigante, 6 horas e 10 minutos, super promoção, preço de fábrica. 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

beleza, galera? Relógio marcando 6:13. Mandar um abraço, seu Antônio Castanheira. Tá na sintonia. Seu Antônio não tá abrindo o link, tá? Muito obrigado, registrando a audiência aqui. Seu Antônio Castanheira.

Casa de Carnes Boi de Ouro, Extreme e Telecom, Itaxel Celulares, anunciam meu amigo João Hiroldi, lá do frigorífico Boi Mix. Seja bem-vindo, João Hiroldi, do frigorífico Boi Mix, da cidade de Jales. Oi, Anderson, parabéns, que programação diferenciada na Rádio Antena. Sábado faz toda a diferença. Um abraço pro pessoal da manutenção do frigorífico Boi Mix, todos os trabalhadores desse ramo. A galera adora o Arena 102.

Bem, eu tenho duas músicas aqui. O Marmotão pediu Chico Rei Paraná Marmota. E também Arielle Gama pediu Renan e Raí. Esse bloco tá incrível. Ó.

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de Viegas. Alô, Viegas! Policial militar aposentado. Anderson Cleiton, meu amigo da época da faculdade. Estamos aqui em Santa Clara do Oeste, aqui no Rancho em Santa Clara, curtindo seu especial programa todos os sábados, agitando toda a região. Sábado é tudo de bom. Viegas, Viviane, Júnior e Neuzeli, muito obrigado a vocês, toda a galera. Amizade de 30 anos, hein, Viegas?

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Nossa Senhora! 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

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É, ali tem caminhão, hein, moçada? 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

Max, lá de Suzanápolis. Tudo bem, Anderson? Com você? Tudo bem, graças a Deus e o senhor. Seja bem-vindo. 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

seu Joel do táxi. Seu Joel, grava um vídeo caprichado aí com essa sonzeira no automóvel do senhor aí, levando os clientes, né? Grande abraço, seu Joel do táxi, Suzanápolis. 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Ali eu conheço o Jesuel, viu, gente? Ali tem bala na agulha. Hora dessa ele deve estar lá no Dubai, lá em Fernandópolis ou no Jardim do Espeto. É onde que ele frequenta ali. Todo o pessoal, muito obrigado a vocês. Marginal Ayrton Serra da Silva, 722 do Jardim, Estados Unidos. Ele gosta muito de ir lá em Buritão, na casa do sogro dele também, né? Aí ele já vai pescar lá no Tietê.

Alô, produção, grava esse alô aqui, por favor, produção. É gravar, não é vídeo não, só gravar, tá? Beleza, galera, relógio marcando 6 horas e 47 minutos. Quero mandar um abraço a um cara muito bacana. Estou falando do Celso. Alô, Celso, ele que trabalhou por muitos anos no Santander aqui de Jales e agora é gerente do Santander lá de Urânia. Foi muito bem atendido pelo Celso. Celso, eu fico feliz, tá? De ver o seu potencial, você, a sua, sempre prosperando, né? Isso nos deixa muito felizes. Grande abraço, sucesso na sua carreira. Tem o Celso, tem uma galera muito bacana lá do Santander, lá de Urânia. Muita gente querida. Muito obrigado, viu? É o gerentão lá do Santander. Eu esqueci o nome da galera. Enfim, toda a galera do Santander de Urânia, o pessoal aqui de Jales também, muita gente querida.

0: Edson Cleito, a explosão da rádio Antena 102 FM de Jales e toda a região.
1: Seja bem-vindo.
0: Marcão tá passando aí para mandar um salve para você e para toda a sua equipe, que é um sucesso. É um sucesso enorme, meu irmão. E um motivo especial para um grande amigo aí que tá fazendo aniversário. Mora em Estrela do Oeste, o Max, trabalha com a gente no BBM Frigojales. Quero que você mande um alô pra ele lá, pros seus familiares, amigos, enfim, pra todos lá. Que estão churrasqueando, fazendo aquele porco no rolete, aquele cupim, aquela costela. A churrasqueira tá daquele jeito, 1000 graus, né, Max? Beleza? E manda aquela música lá, sertaneja, pra todos lá. Um grande abraço e um excelente final de semana pra todos aí.
1: Grande Max de Estrela do Oeste. O pessoal de Estrela tem um carinho muito grande, né? Pelo Arena 102, galera do Alto Posto Ranchão, do Nenê Pelarinho, Lagartixa e agora o Max, né? Trabalha aqui no BBM. Um abraço, viu, Max? Saúde pro cê. Grande abraço! É soltando, é casa cheia. Gente, ó, os áudios vocês estão de parabéns. Áudios de 18, 20 segundos, tão maravilhoso. O pessoal tá aprendendo a mandar áudios, né? Pra deixar bonito o programa.
2: Ô, Anderson, Cleito, deixa eu falar pra você. Tem uma galera aqui no meu bairro, o bairro do Gilbertinho, aqui em Vitória Brasil. Tem o Fuscão, o Naldo. Duardinho e o Saulo. Manda um tiro de 12 desses caras, matar eles. Mas manda a música Zé de Camargo, que é que rebenta o coração desses caras aí.
1: Alô, bar do Gilbertinho, lá de Vitória, Brasil. Eu fico imaginando como foi o casamento do Gilbertinho do bar, o padre do no altar, já imaginaram? Você, Gilbertinho do bar, aceita o louco, Gilbertinho do bar. Já pensou, Gilbertinho, fazendo um cadastro aqui no Comércio de Jales? Qual é o seu nome? Gilbertinho do Bar. Tá bom?
3: Na Antena 102, explosão do rádio, toca aí um Zezé de Camargo de Santo pra mim.
1: Oi, Johan! Gente, eu quero apresentar a vocês de Johan, esse ouvinte muito querido entre nós aqui. Que alegria receber a sua participação. Mais uma vez, o áudio do Johan.
3: Na Antena 102, explosão do rádio, toca aí um Zezé de Camargo de Santo pra mim.
1: Beleza! Ó, Thiago Tomateiro, esse cara é incrível, hein?
4: Meu rei.
1: Oi.
4: Obrigadão. E aquele tiro de 12? Ô, Anderson Cleiton, boa noite, tá bom?
1: Tudo bem.
4: Thiagão Tomateiro, pois tá, tomando uma gelada aqui no condomínio aqui, Honora Amadeu. Faz uma moda aí do Milionários aí, pra nós aí, descida. Aí você manda um abraço aí, Belu, Bruna e a filha Maria Júlia. Enquanto a Vianinha estiver ouvindo também, manda um abraço pra ela aí, Alice. Eu, meu filho lá de Dirce Reis, Zé Thiago. Só bruto. Manda pra nós aí.
1: Beleza! Foi pelo Instagram, por isso que tá um pouco sem qualidade o áudio. Ô, Thiago Tomateiro, obrigado, ó. Fazenda Santa Mariana, esse cara incrível. Biruchan, já é sócio aqui do Arena, grande Biruchan. Vamos lá.
5: Ô, Anderson Cristo! Ô, não tá eu, João Vinícius. O Nenê Pavão. O Caô, meu sobrinho. O Cascão já foi embora, mas tá na escuta. Eu queria que você tocava aquela pra acabar com a tarde de sábado, no Mato Grosso e Matias. Todo

0: E manda ela pro Paulo Bicheira que ele tá lá na Santana da Ponte Pensa, hein?
1: Paulão Bicheira, alô Paulão Bicheira de Paranapuá! São os figurões da cidade de Paranapuá!
2: Boa tarde, Anderson Cleiton. Kleber Façanha aqui do Jataí.
1: Ô louco, Clebão, você tá parecendo um locutor de rádio. Ó o vozeirão, ó o gravão do Kleber Façanha. Vem pra rádio, meu nobre.
2: Boa tarde, Anderson Cleiton. Kleber Façanha aqui do Jataí. Mandar um abraço aí a todos os ouvintes, a Antena 102. E uma buzinada de carreta pra nós aí. E uma volta no helicóptero. E um tchau e obrigado. E um ótimo final de semana a todos.
3: Foda-se, você começou a tocar uma música e parou, cara.

0: Pessoal, ele tá pedindo uma música aqui. Eu não tô sabendo o nome da música. Eu vou soltar o áudio dele aqui. Eu ouvi no Kill aqui, mas vamos ouvir. Me ajudem aí, galera. Ó, relógio marcando. 6 horas e 55 minutos. Eu não sei qual que é essa música, ó. Vamos lá.
1: Eu não sei o nome dela, a sinceridade. Temos morar no sítio lá. Os três amigos lá e tal. É, os três amigos que moravam na... Cara, põe isso aí pra rodar, meu. Eu não sei o nome dessa música, cara. Foi criado no sítio, eu não sei isso aí.
0: Pessoal, me ajuda aí, ó.
1: É, galera, estamos aqui. HV. HV. Humberto aqui, ó. Tamo aqui junto.
0: Obrigado, meu nobre. Ó, esse cara também. Tonon.
2: Eu tô. Alô, Anderson Creito. Manda um alô pra mim. Aqui em Rio Preto, nossa, aí atacadista. E pro Hugo. Hugo. Hugo Bicudo. Manda aquela música, eu bebi demais.
0: Ô, louco, Hugo Bicudo.
2: Alô, Anderson Creito. Manda um alô pra mim aqui, nossa, aí atacadista. Pra mim, pro Hugo Bicudo. Aqui em Rio Preto, na saia atacadista. Nós tá no pezinho do rádio. Manda aquela música, eu bebi demais.
0: Loucura do pezinho do rádio. Ô, louco. Anderson Cleiton, manda um alô pro Fuscão, o Sandrin e o Copo Cheio. Aqui em Vitória Brasil, alô Fuscão, alô Sandrinho, Copo Cheio. Em Vitória Brasil, no bar do Jorge também. Muita gente lá em Vitória Brasil.
3: Arena 102, só modão, hein?
0: E agora, pra fechar a tampa da panela, da Aparecido Taboado.
4: Ô, meu patrão. Oi. Anderson Creighton, como é que você tá, menina?
0: Tamo aí, pelejando.
4: Anderson,
0: né?
4: Creighton, a explosão do rádio. meninão, hein? Tamo junto, hein? Viu o som do Taboadão? Bora lá de pancadão? Cadê o pancadão aí da Rádio Antena, meu querido? Solta um pancadão aí pra quebrar tudo aqui na cidade de Aparecida do Taboado. Tamo junto. Tchau, obrigado.
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0: Ó, a princípio só o chimbal. Ó, o chimbal esberilhando no arena, ó. É o chimbal, ó.

gente. O neném da avó tá do lado de cá aqui, hein? O neném é pavão, hein? Olha. Nem sabe dançar aquele que enforcar o carcanha dele com a cartadinha, hein? Ó! Olha a altura do sono, Biruchan, hein? O carcanha dele com a cartadinha, hein? Ó! Ô, Anderson Creito! Ô, não tá eu, João Vinícius! O Nené Pavão! O Caô, meu sobrinho, o Cascão já foi embora, mas tá na escuta! Eu queria que você tocava aquela pra acabar com a tarde de sábado!

0: Pimenta, o pessoal do Venda da Rosalina, muito obrigado, sejam bem-vindos. Muito conhecida a Venda da Rosalina. Alô, seu Bim, como é que tá?
1: Eram dois amigos.
0: O homem é só camisa bem gomada, né? Muito obrigado a vocês aí da Rosalinda, Venda da Rosalina, muito conhecida, né? Ali entre Jales e São Francisco, pertinho da propriedade do seu Zé também. Ah, daqui a pouquinho, ó. Daqui a pouquinho, mais uma participação internacional. Eu, se eu não me engano, é a terceira ou a quarta já, hein? Já tinha do Arena na pista, vamos lá.
2: Do seu caminhão.
0: E agora eu vou atender o grande Biru-chan, olha só.
3: Para pagar em dia. Ô, Preto, eu queria que você tocava aquela do Mato Grosso e Matias, hein? Todo sábado assim, eu me lembro de nós dois. Mas tá na escuta, Biru-chan.
0: Todo sábado é assim. Anderson Cleito Arena 102 e vocês.

0: Se Matias, alô produção, Mato Grosso e Matias. Tá gostoso o programa, né, pessoal? Bem interativo. Bem, hoje várias participações, como todos os sábados, né? Participações internacionais. E agora mais uma participação internacional, desta vez da cidade da Califórnia, aliás, lá da Califórnia. Olha só, relógio marcando 7 horas e 13 minutos.
1: Boa tarde, Anderson Cleiton. Não sei se é essa música aí com o nobre ouvinte que é dos três amigos. Mas se for, esses três amigos aí é bom demais. É o Josimar. Tchau e um abraço.
0: Beleza, grande Josimar, por isso que ele tá falando boa tarde, viu? Tá ok? Direto da Califórnia, jatinho do Arena na pista, vamos lá. Obrigado, viu, Josimar? Alô, Gláucia, todo o pessoal direto da Califórnia, lá dos Estados Unidos, tá aqui a música de vocês, ó. Tequila.

despedida musical direto da Califórnia, do Arena Internacional. Anderson, manda um abraço pra cidade de Auriflama. Estamos aqui curtindo a explosão do rádio. O Fofão, o Zé do Brejo, o Gustavo Gerente, o Gustavo Operador e também todas da sintonia da explosão do rádio. Muito obrigado, Auriflama! 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

Beleza, galera? Sandra Brito mandando um abraço ao Cabo Vieira e o Cabo Francis. Que festa linda, hein, Sandra Brito? Parabéns a vocês. Vamos lá? 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
1: É o agrotáico de Jales, vamos lá.
2: Boa noite aí a todos aí dos ouvintes aí. Nós estamos aqui na fazenda Santa Maria, no Biruchan aqui, tá o João Vinícius, o Cauã, a Valdira, e nós estamos por cá, hein? Nenê Pavão tá falando aqui, hein? Nós estamos por cá aí. Manda um modão boa noite aí. Milionário José Rico. Tchau, obrigado. E manda um de todos aí.
1: De Nenê Pavão, muito conhecido, muito obrigado, Nenê Pavão. Gente, olha a altura do som lá na fazenda, olha só.
2: Aô, Anderson Cleiton, boa noite aí a todos aí dos ouvintes aí. Nós estamos aqui na fazenda Santa Maria, no Biruchan aqui, tá o João Vinícius, o Cauã, a Valdira, e nós estamos por cá, hein? Nenê Pavão tá falando aqui. Nós tá por cá aí, manda um modão pra nós aí. Milionário é rico. Tchau, obrigado. E manda um tiro de 12 aí.
3: Olha, seu Cleito, fala pro Luizinho. Mandar deixar umas pagas os meninos que da Vitória Brasil no bar do Gilbertinho aqui, ué. Os caras tá tudo aqui, doido pra pegar uma cervejinha. Pode passar o Pix pra mim que eu dou a cerveja pra eles aqui agora. Tá os meninos aqui, o Fuscão tá brabo aqui.
4: Duardinho.
3: Copo cheio. Olha, seu Cleito, fala pro Luizinho. Mandar deixar umas pagas os meninos que da Vitória Brasil no bar do Gilbertinho aqui, ué. Os caras tá tudo aqui, doido pra pegar uma cervejinha.
5: Alô, São Cleito, boa noite, meu jovem, beleza pura? São Cleito, vamos modão pra nós, João Mineiro Marciano. Eu na escuta aqui, estamos na gelada aqui, na expectativa da 102 aqui, beleza? Alô, São Cleito, aê, programão top, hein? Eita bexiga, show de bola, hein? Beleza, meu jovem, um abraço, fique com Deus.
1: Lá na venda da Rosalina!
6: Ô, seu Cleide, dá uma consertada aí, rapaz. O Tino, ex-prefeito de Marinópolis, tá aqui com nós e eu falei Titi. Dá uma consertada aí pra nós. Forte abraço. Modão sertanejo pra nós aí.
7: Alô, seu Cleide, ó. Tamo aqui na Rosalina aqui, comendo uma carninha de peneira aqui, de pedacinho. Toda a turma aqui, um grande abraço lá pro pessoal do bar do Eugênio lá em Vitória Brasil, meus amigos lá. Tamo aqui, tá eu, o Titi.
1: Ele quis dizer o Tino de Marinópolis, tá? Grande Tino de Marinópolis. Uma lenda viva na cidade de Marinópolis. Foi o rei do rodeio lá de Marinópolis. Prossiga, meu nobre.
7: Vitória Brasil, meus amigos lá. Tamo aqui, tá eu, o Titi. O Vinícius, tio Sérgio. O Bim. O Daniel, Alicir, Edinho, Fabrício, estamos aqui na luta aqui. Os meninos estão jogando bilhar lá dentro. Estamos uma tropa lá, o Laerte Leiteiro, o Tony, todo mundo aqui, está uma tropa aqui. Mandou um modão aí para nós de viola aí.

prefeito, boa noite aí a todos aí dos ouvintes aí. Nós estamos aqui na fazenda Santa Maria, no Birutiá aqui, tá o João Vinícius, o Cauã, a Valdira, e nós estamos por cá, hein? Nenê Pavão tá falando aqui, nós estamos por cá, hein? Manda um modão pra nós aí. Milionário Zé Rico, tchau, obrigado, e manda um 12 aí.

0: Beleza, galera? Relógio marcando 7 horas e 40 minutos, gente. Que interatividade, hein? Vamos lá, então. Esse cara é meu amigo de longa data. Motorista da Fuga Coros, meu amigo Rogério da Fuga. Palmas a galera da Fuga Coros lá.
1: Fala, meu amigo Anderson Creito. Tudo bem?
0: Tudo bem.
1: Manda um modão aí do teu Parada Dura pra nós aqui. Tá aí o Tião, boiadeiro. Tamo aqui no Santa Fé comendo uma carninha, bebendo um chopinho e as briguetas. Manda pra nós aí, manda a turbina.
0: Anderson, se for possível, oferece ao Nardo. Alô, Nardo, como é que tá, Nardo? Vamos lá. Anderson Clayton, programação top. Quem está falando aqui? A explosão do rádio. Deixa eu me ver aqui. Ah, o Vanner, o Vanner da Silva, Vanner. Tudo bem? Obrigado, garoto. Anderson, cadê a minha música? Deixa eu me ver aqui. Muita gente, hein? Vamos lá.
2: Alô, Anderson Clayton, um abraço aqui de Alex, do Han, da minha esposa Kelly. Eu quero que você manda pra mim a música do Leandro Nairo, beleza? É, chuva no telhado.
0: Beleza, vamos programar musicão, né? Vamos lá, sorte do povo!
3: Aê, Anderson Clayton, boa noite. Manda um abraço aqui pro rapaz aqui de Vitória Brasil aqui, ó. Quem tá falando aqui é o Fuscão. Manda um abraço pro Eduardinho aí, que vai dar uma rapidinha hoje de noite aí. O Salsicha, o Sandrinho, o Mal aí e o Bar do Gilberto aqui, rapaz. Tamo tomando uma aqui. Falou, tchau, obrigado.
0: Beleza. A rapidinha que ele falou que vai dar é uma saidinha, viu, gente? Vai entender mal, pelo amor de Deus. Vamos lá. O horário aqui, ó, 7 horas e 42 minutos.
4: Alô, Anderson Clayton. É o Regi. Eu tô aqui em Itá, Brasil. Manda um Dire Street pra nós aqui. Dire Street. É, manda pra Lô, pro Gustavo, pro Julinho, pra Nayara, pro Ricardo, pra Carol. E pra todos nós aqui. Manda um de Deus também.
0: Beleza, galera, são muitos pedidos. Eu acho que não vai dar pra tocar todas, tá? Tô fazendo o possível. Vamos fechar esse bloco musical. O pessoal tá enlouquecido com a Arena 102. A galera tá pirando com a Arena. Mais o modão. Esse modão, quando a gente toca aqui no Arena, caboclo joga o chapéu pra cima e sapateia até levantar a poeira. Olha só. Relógio marcando 7 horas e 42 minutos. Da venda da Rosalina.

0: Beleza, galera, o Vanner mandou um vídeo aqui. Tem um cara que é amigo nosso, é amigo de infância, né, gente? Eu conheço esse garoto aqui desde pequeno. Olha só, o Vanner. E ele mandou um vídeo aqui, é o Groto. Olha só.
1: Fala, Anderson Creito, boa noite.
0: Boa noite.
1: Estamos aqui hoje na casa do Fernando, aniversariante, ó.
2: Fala, Anderson, um abração aí, o programa tá show de bola.
1: Programa show de bola.
2: Fazendo um
1: Xobinho aqui, ó.
2: Show.
1: Tomando a cervejinha, nós e a família aqui, ó. Toca um modão bom pra nós aí. O que você quer, Fernando?
2: Ah, vamos Mato Grosso e Matias aí, ou o Phil Collins. O que você preferia? Você é o cara.
1: Abraço.
0: Beleza. Grande Fernando Groto, um abraço a toda a sua família, tá, garoto? Muito obrigado a você, muito batalhador essa família aí. Vamos lá então, eu vou preparar a música pra vocês, ó. A festa não para, tem sequência.
3: Manda com força.

produção, olha aí o nome, Chuva no Telhado do Leandro Leonardo, que eu não tô encontrando com esse nome, tá? É, dá uma verificada aí pra mim, pra gente atender o Johan, esse garoto muito querido aqui, por favor. 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É cheio de detalhes isso aqui. 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Opa, obrigado aos ouvintes, temporal de amor, obrigado, viu? Vocês são maravilhosos. Ó, eu pedi, gente, áudios no máximo, entendeu? Áudios curtos, né, pra ficar bem interativo, o pessoal acataram. Muito obrigado de coração, gente. Vamos lá? Se instalou, Otaviano, daqui a pouquinho, Otaviano, esta potência. Alô, Robert, da borracharia do Cidinho. Ei, Robert, abraço, irmão, grande abraço. Ei, Cidinho, como é que tá? Só saudade do Monza, hein, Cidinho? Nossa senhora. 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

0: ao Rogério da Fuga. Qual é a música? O Rogério digita ali pra mim não ter que ouvir novamente o áudio ali, o vídeo. Por favor, garoto. 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
0: 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Alô, Mário Hernandes, alô, Brunão Hernandes, como é que tá? E eu fecho o duelo de gigantes, grandes marcas, grandes empresas, 7 horas e 56 minutos. 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

Beleza, galera? Relógio marcando 7 horas e 58 minutos ao vivaço. 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

0: Confiança, hey. 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Hey. Esse cara é incrível, meu patrocinador há muitos anos. Grande Otaviano, seja bem-vindo, Otaviano. É sempre um prazer receber a sua participação. Grande Otaviano, olha só, hein?
1: Ô, Anderson Cleiton, boa noite, menino.
0: Boa noite.
1: Estamos aqui mais uma vez, ligado aqui no Arena 102.
0: Obrigado.
1: É a emissora que traz alegria, traz felicidade aí pros ouvintes. Todo sábado. Cada sábado é melhor que o outro, hein?
0: Obrigado.
1: Programa maravilhoso.
0: Obrigado.
1: Parabéns pelo programa, parabéns pela sua equipe aí, que traz essa alegria toda pra gente. Estamos em Santa Albertina, hein, Anderson? E amanhã é dia de encontro do carro antigo aqui em Santa Albertina. Vem pra cá, vem fazer a festa aqui com a gente. Valeu, meu amigo, manda uma moda boa aí e acelera aquela moto, hein? Aquela moto envenenada.
0: Grande, valeu, um abraço. Gente, pensa numa pessoa incrível, um cara verdadeiro, chama-se Otávio. Otaviano do Super Paredão. Ele já esteve várias vezes aqui falando no microfone do Arena. É muito comunicativo, né? Ó, especialmente Otaviano, vamos lá?

0: beleza? Meu amigo Negão do Auto Elétrico. Anderson, hoje estamos aqui em Rubinéia. Nós no Curvinão, pescador de Curvina. Ah, agora eles mudaram. Água Vermelha, hoje estão em Rubinéia. Vamos colocar o vídeo aqui, ó. Claro que vocês ouvirão só o áudio. Vamos lá.
1: Fernando, como é que nós está aqui, ó? Olha o piloteiro lá, ó.
2: Meu amigo Anderson Creito, tudo bem? Manda um modão aí do teu Parada Dura pra nós aqui, tá aí o Tião, boiadeiro. Tamo aqui no Santa Fé comendo uma carninha, bebendo um chopinho e as briguetas. Manda pra nós aí, manda a turbina.

0: nós tá nativo, hein? Birutiada, Paranapuã, Fazenda Santa Mariana. Au! Chama! O Nenê Pavão tá aqui, é o Cauã. Bom dia.
1: Interatividade do Arena, eu fico impressionado, gente. Esse bloco tá incrível. Pra jogar o chapéu pra cima.

0: Bomba toda a galera, coloquei o áudio do Paulinho Bomba, coloquei sim, vamos lá então, ó.
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0: Alô, louco, alô, Paulinho Bomba, toda a galera. Ó, o Fernando Grotto pediu essa aqui, ó.

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E eu fecho o duelo de gigantes. 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

beleza, galera? Relógio marcando 8 horas e 22 minutos no ritmo alucinante do Arena 72. 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

0: grande Eduardo Duda. Alô, Duda, seja bem-vindo, Duda. Faz um videozinho aí. Ele tá sintonizado no carrão dele. Muito obrigado, Duda. Eduardo Fialho de Carvalho, Duda, muito obrigado. Alô, Zebra. Alô, Zé Bagre, como é que tá?
1: Anderson Cleito, faz o Fuscão chorar aqui. Manda Amado Batista Folha Seca pra ele aqui. Aqui em Vitória Brasil. E o copo cheio também chora também, viu?
2: Fala, meu patrão Anderson Cleito. Boa noite. Boa noite aí pra toda a galerinha da Arena 102. Bora de forrozão? Agitar um pouquinho aqui no Mato Grosso do Sul. Roda pra nós aí, ó. Guilherme Silva, Gabriela e Tititi. Vamos dançar um pouquinho, hein? Vamos agitar esse sabadão aí, que é tudo de bom. Tchau, amiga!
3: Não esqueça o meu telefone, não me ligue mais.
4: Essa é linda demais, Anderson Cleito! Já tá aqui, na beira da mata, hein?
5: É nóis!
4: Rodrigo da Fala na Panta, o Neneca, o João Vinícius, Maldira. Manda lá pro Paulo Bicheira. É Santana da Ponte, pensa, hein?
0: Anderson Cleiton, boa noite, tô na casa, já tô em casa. Esse aqui é o Turquinho Trali, um cara maravilhoso da cidade de Jales, grande Turquinho, pensa num cara batalhador, ó. Anderson, boa noite, já estou em casa, fiz um churrasco no almoço e agora eu tô ouvindo a Rádio Antena com a explosão do rádio. Muito obrigado, Turquinho lá! E a festa não para, tem sequência, mais um bloco musical e...

0: Juvenil Garcia, da Garcia Transportes. Palmas ao Juvenil, palmas ao Juvenil, meu amigo Juvenil. Seja bem-vindo ao Paulão Bicheira. Vamos lá, Paulão Bicheira.
1: Ô, Adson Cleito, boa noite. Aqui é o Paulão Bicheira.
0: Ô, Paulão.
1: Sem você no sábado não é nada, hein? Você anima o sabadão pra nós, meu patrão. Fica com Deus.
2: Aqui tá eu falando no cabeça.
0: Ó, Paulão Bicheira de Paranapuã. Eu fico imaginando como foi o casamento do Paulão Bicheira. O padre, já imaginaram no altar, gente? Você, Paulão Bicheira, aceita de louco.

0: depois Tordilho Negro pro meu grande amigo Juvenil Garcia, ó. Essa é boa, hein? Alô, Juvenil! Só saudade do Fuscão! Década de 90, hein, Juvenil? Era o Fuscão mais afamado de Jales, era do Juvenil Garcia.
1: Aí sim, senhor Cleide. Manda um tiro aí de 12 pra gente.

Cleiton, meu irmão, manda um abraço pro Reinaldo, pro marido da Laisla, minha sogra Kelly, meu sogro Bento e minha avó Dona Hilda, aqui no Santo Expedito. Muito obrigado, viu, gente? Olha o Juvenil Garcia ali. É programa ao vivo, cara. É só imprevisto aqui. Parou tudo. Perdeu Bahia, Canivete, Fumo, Falha, Viga, Talão de Cheque, cara.

beleza, galera? Relógio marcando 8 horas e 38 minutos. Eu fico impressionado da conectividade, a interatividade do Arena. É algo assim, fora da curva, hein, moçada? Graças a Deus. Vamos lá, então? 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

0: Internacional do Cruzeiro do Sul, amigão meu. Um abraço pra ele.
1: Olha só a conexão. Pessoal da Rosalinda falando do Rodrigo Amaral. Isso aqui é a galera lá da Rosalinda falando do Rodrigo. Olha o áudio desse garoto lá do estado do Paraná. É Jalesense.
2: E aí, Anderson Cleito, boa noite, meu brother.
1: Boa noite.
2: Aqui é o Rodrigo Amaral, aqui de Cruzeiro do Oeste, o estadão do Paraná, meu brother. Manda um alô aí pra galera do BJ, lá no bar do Ratinho, positivo, meu brother. Valeu, Anderson, parabéns aí, mano, o programa é sensacional.
1: Obrigado, ó o pessoal da Rosalina aqui, ó.
0: Rodrigão Amaral, do Cruzeiro do Sul, amigão meu. Um abraço pra ele.
1: A conexão, gente. Olha só, imaginaram. Venda da Rosalinda, Jales, Cruzeiro do Oeste, Paraná. E toda a galera curtindo, né?

0: Anderson, vou falar pra você, agora você mandou aí, cara, eu sou jalezense, sou nascido aí, a galera sabe, a galera me conhece. Aê, galera de Rosalina, um abraço, meus queridos.
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0: Meu amigo Delx, o Delx podador de árvores. Anderson é o Delx que poda árvores. Eu sou paranaense, nasci lá perto de Cruzeiro do Oeste. É, a cidade é Icaraíma. Icaraíma, é isso? Alô, Rodrigão deve conhecer, cidade de Icaraíma. É isso, Icaraíma. Grande abraço, galera. E agora, pra fechar o bloco musical, essa é doída, hein, gente? Pediram no Arena 102, pontualmente 9 horas da noite, Vidro Fumê. Presta atenção, isso aqui é doído, ó. Vidro Fumê, na voz do Bruno Marrone.
1: Foi no telefonema anônimo.
0: Pega de novo. Essa é pra machucar o cowboy, hein? Vidro Fumê. Alô, Duda! Alô, Zé Magno e toda a galera! Ó,

Beleza, galera? 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